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2: Boa noite.
3: Boa noite para você que nos acompanha em todo o país.
2: Segunda-feira, 15 de junho de 2026.
3: Vamos ao destaque do dia: transporte público coletivo.
2: Novo marco regulatório é sancionado pelo presidente Lula.
3: Ele muda as formas de financiamento do sistema e moderniza a regulação sobre as empresas que operam para melhorar a qualidade do serviço.
2: Na nossa entrevista do dia, nós conversamos com o secretário nacional de mobilidade urbana, Marcos Daniel dos Santos.
4: A gente tem nessa norma, ela abarca desde uma linha de trem ao metrô, a um corredor de ônibus, a um ônibus convencional, a um micro-ônibus, a serviços de barca. Então, precisa de diretrizes nacionais para que a população possa ser atendida com a qualidade que merece.
3: Você vai ouvir também: presidente Lula chega à França para participar da reunião do G7.
2: O presidente já teve hoje reuniões com os presidentes da Suíça e da França.
3: E vai discutir nos próximos dias a reforma de organismos como a OMC, regulação da inteligência artificial e regras para exploração de minerais raros.
2: E ainda, educação.
3: Estão abertas as inscrições para o Sisu Mais, uma nova oportunidade para quem fez o Enem e não foi selecionado na etapa regular. Gabriela Noronha.
5: Será uma espécie de repescagem das vagas que não foram preenchidas na etapa regular. Estão sendo ofertadas 9.436 vagas em 532 cursos.
2: E desenrola Fies, já renegociou 5 bilhões e 300 milhões em dívidas de ex-estudantes, com descontos de até 99%.
3: Hoje, na apresentação da Voz do Brasil, Mariana Jungmann e Luciano Seixas.
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3: O presidente Lula já está na França, onde participa como convidado do encontro do G7, formado por Alemanha, Canadá, Estados Unidos, França, Itália, Japão e Reino Unido, principais economias desenvolvidas do mundo.
2: Além de reuniões bilaterais, o presidente vai levar a contribuição brasileira para diversos temas discutidos pelo G7.
3: A repórter Luana Karen está lá na França, mas devido ao fuso horário de 5 horas a mais por lá, nós conversamos com ela mais cedo sobre as agendas do presidente. Vamos ouvir.
2: Oi, Luana, boa noite para você aí na França. Você está na cidade de Evian-le-Bain, né? O presidente Lula chegou à cidade hoje, mas antes ele passou por Genebra, capital da Suíça.
3: E ele já teve também os primeiros encontros bilaterais, né, com os presidentes da Suíça e da França. Conta pra gente como foram esses encontros, Luana. Boa noite.
6: Boa noite, Luciana e Mariana. Boa noite aos ouvintes da Voz do Brasil. É isso mesmo. A reunião de cúpula do G7 acontece em Evian-le-Bain, cidade francesa onde eu estou, situada às margens do Lago Léman, no leste da França. Antes de chegar aqui, ainda em Genebra, Lula teve uma reunião bilateral com o presidente da Suíça, Guy Parmelin. Eles falaram sobre comércio e se comprometeram a trabalhar para diversificar a pauta de exportações entre os dois países. À tarde, já aqui em Evian-le-Bain, o presidente Lula teve um encontro bilateral com o presidente da França, Emmanuel Macron. Os dois presidentes reiteraram os avanços positivos da cooperação em defesa, em especial o sucesso do Programa de Desenvolvimento de Submarinos, o PROSUB.
2: Luana, essa é a 10ª vez que o Brasil participa como convidado da reunião do G7. Quais são os temas que estão em destaque esse ano?
6: Pois é, Mariana, o encontro em Evian acontece logo após o anúncio do acordo de paz entre Estados Unidos e Irã, tema que deve fazer parte das discussões aqui. Além, claro, da guerra entre Ucrânia e Rússia. Também haverá espaço para conversas sobre disputas econômicas entre as grandes potências, segurança, saúde e inteligência artificial. O Brasil vai participar de 2 sessões plenárias no fórum. Na primeira, dedicada às parcerias internacionais para o desenvolvimento, Lula deve defender a manutenção dos recursos destinados à ajuda oficial aos países mais pobres. Na segunda sessão, com a presença brasileira, o debate será sobre crescimento econômico equilibrado. Neste tema, Lula deve voltar a defender a reforma das instituições internacionais criadas após a Segunda Guerra Mundial. É o que se costuma chamar de sistema de governança global, como os órgãos da ONU, a Organização Mundial do Comércio e outros. O Brasil vem defendendo que o formato desses organismos foi feito num outro contexto de mundo, em que existiam menos países. E daí a necessidade de reformas para aumentar a representatividade, especialmente no sul global. O secretário de Assuntos Econômicos e Financeiros do Ministério das Relações Exteriores do Brasil, embaixador Philippe Fox Drummond, explicou a postura do Brasil.
7: Como é que você tem um crescimento equilibrado com as estruturas de governança não reformadas? Um exemplo clássico disso é a OMC. Nós estamos fazendo um grande esforço, o Brasil, em conjunto com diversos outros países, para fazer uma reforma da OMC, e a reforma da ONU, das Nações Unidas, também é algo que cabe nesse texto.
3: Luana, o que deve sair de prático nessa reunião do G7?
6: Olha, Luciano, do encontro aqui em Evian devem sair 7 documentos com assuntos considerados prioritários pela presidência francesa. Entre eles está o combate ao narcotráfico, as questões de saúde e proteção online de menores de idade. O Brasil não participa das negociações finais desses textos, mas foi convidado a enviar contribuições. Outro tema considerado prioritário pela presidência francesa é a discussão sobre minerais críticos, e a posição brasileira é que os países produtores não devem se limitar a apenas exportar matéria-prima, mas também desenvolver cadeias produtivas locais capazes de agregar valor aos produtos, o que leva a mais geração de emprego e renda para a população. Também haverá um almoço na quarta-feira de trabalho entre os líderes do G7 e CEOs de empresas de inteligência artificial. O presidente Lula retorna ao Brasil na quarta-feira. Mariana e Luciano.
2: Obrigada, Luana. Karen, bom trabalho aí na cobertura da reunião de cúpula do G7 na França.
3: Neste fim de semana, o presidente Lula assinou a sanção de uma nova lei que vai promover mudanças profundas na gestão do transporte público em todo o país.
2: O novo marco legal do transporte público coletivo urbano vai modernizar o sistema e melhorar as formas de financiamento, que deixarão de ser ancoradas apenas na tarifa paga pelo passageiro.
3: Além disso, a regulação sobre as operadoras também será aprimorada, resultando em mais qualidade no serviço prestado.
2: Para explicar essas mudanças, nós conversamos hoje mais cedo com o secretário nacional de Mobilidade Urbana do Ministério das Cidades, Marcos Daniel de Souza Santos. Acompanhe. Olá, secretário. Vamos começar explicando para o nosso ouvinte o que é esse novo marco legal. Ele, pelo que eu entendi, ele dá diretrizes gerais, né, sobre todo o funcionamento do sistema de transporte público coletivo. Financiamento, planejamento de linhas, integração regional. O senhor pode explicar melhor para a gente?
8: Olá, Mariana, Luciano, tudo bom? Obrigado aí pela oportunidade da gente explicar um pouco sobre o marco legal que foi aprovado e sancionado nesse final de semana pelo presidente Lula. Esse texto de lei é muito importante porque quem faz acontecer o transporte público são os municípios nos seus territórios e os governos do estado, né? E há uma necessidade muito grande da gente fazer esse serviço melhorar no país, se expandir. E para isso ele precisa de normas e regras nacionais, que é a função da União. Então a lei ela cumpre esse espaço aí de atualizar, né, as normas para os municípios prestarem esse serviço para a população, prestarem com qualidade, financiar, organizar o serviço de transporte público. Parece simples, mas a gente tem nessa norma, ela abarca desde uma linha de trem ao metrô, a um corredor de ônibus, a um ônibus convencional, a um micro-ônibus, a serviços de barca. Então, o transporte público acontece de várias formas, de vários modos, em vários territórios, e precisa de diretrizes nacionais para que a população possa ser atendida com a qualidade que merece.
3: Um dos focos principais da nova lei é a questão do custeio, né? Ela propõe que esse custeio tenha outras fontes além da tarifa paga pelos passageiros. E também muda essa lógica, né, de preço dividido pela quantidade de passageiros transportados, não é isso, secretário?
8: Exatamente. A norma propõe a gente olhar o serviço de transporte, todos os modos, no território. Avaliar quanto custa, se ele é adequado, se está nas condições de qualidade para atender a população. E a partir desse custo, a gente entender que o poder público vai manter esse serviço funcionando com receitas que vêm da tarifa, mas que no passado dependia somente da tarifa e agora é possível colocar outras fontes de recursos para manter esse serviço e manter a qualidade. Então ele traz essa segurança jurídica para que os novos contratos e até os contratos que já existam consigam olhar qualidade, oferta e equilíbrio econômico de quem vai manter esses serviços, operadores privados ou até operadores públicos. Então fica claro agora que para manter um serviço tão importante, não dá para depender somente da tarifa. Precisa vir outras fontes de recursos que o poder público tem que se organizar e para isso precisa ser dado muita transparência e controle social.
2: É, inclusive tem uma lógica também de, por exemplo, deixar de cobrar pelo passageiro em si e passar a cobrar por quilômetro rodado, né? Isso tem a ver com uma preocupação que essa nova lei tem em favorecer o atendimento em regiões periféricas, em linhas que tradicionalmente são negligenciadas pelos operadores porque elas não são tão rentáveis assim. Essa mudança aí de paradigma, de forma de cobrança, ela também ajuda nesse aspecto.
8: Exato. A lei, ela traz o princípio da universalização, ou seja, levar um serviço público, que é o serviço de transporte, a todo o território. Como ele é um direito social, a gente tem que olhar muito para quem realmente mais precisa, as populações mais vulneráveis, afastadas, que não têm condição, muitas vezes, de acessar oportunidades nas cidades. Então, a gente precisa repensar a rede de transporte, esse serviço, as linhas, os sistemas de trilho para atender essa população e não depender somente da tarifa, porque senão você vai numa lógica de só vou onde tem passageiro que consegue pagar tarifa e se você não consegue ter essa arrecadação, você não vai ampliando a oferta do serviço público. Então é importante o poder público entender que ele precisa agora se organizar, o executivo, o legislativo e o próprio judiciário entendendo a importância do transporte público para levar esse serviço a toda a população do território, principalmente para quem mais precisa.
3: Outra inovação da lei é a associação de instrumentos urbanísticos e tributários com o serviço de transporte público. Quer dizer, um grande empreendimento urbano, por exemplo, teria que fazer investimentos no transporte público. É isso, secretário?
8: A gente tem que entender que o transporte ele ocorre no território da cidade, né? E tem locais que têm uma maior demanda e outras não. E existe um impacto dos empreendimentos. A lógica muitas vezes é uma lógica viária de fluidez do trânsito e é compreensível ter isso. Mas a gente pode ter empreendimentos que pensem que quem vai acessá-los vai por meio do transporte público. Isso traz uma economia para a cidade como um todo, né? Então a gente tem que olhar a coletividade. O transporte público tem que ser pensado dessa forma. A gente vive num território de uma cidade utilizado ali por muitas pessoas. E o transporte, no nome já diz, coletivo, é para todo mundo. Então, quando a gente pensa o desenvolvimento das nossas cidades com o transporte, a gente tem que pensar os empreendimentos também com o olhar do usuário do transporte público e de toda a população.
2: É, se pensa no estacionamento, né? Tem que pensar também na chegada do ônibus, enfim, do metrô.
8: Exatamente.
2: Agora,
8: eu acho que esse princípio é importante, de fato, para quem está planejando as cidades, né? É um olhar a mais, né? De não só pensar no trânsito, mas também pensar no transporte público.
2: Agora, secretário, para a gente encerrar, é importante a gente lembrar que tudo isso é feito com diretrizes do governo federal, mas executado mesmo por estados e municípios lá na ponta, né? Ou seja, a gestão de todos esses instrumentos legais que essa nova lei traz, ela vai ser feita pelas prefeituras para favorecer o transporte local.
8: Exato. A titularidade, que a gente chama, né? Quem realmente vai dizer qual é a linha que vai atender aquele bairro, é quem vive naquela cidade. São as prefeituras com participação da sociedade. É ali que a gente tem que discutir realmente se o serviço está atendendo a população ou não. O governo federal dá diretriz, mas ele também entra financiando, dando assistência técnica, induzindo, que tem esse poder de fazer. Então, ele tem um papel também nessa lei, que é de dar esse suporte aos municípios e às regiões metropolitanas, mas esse protagonismo fica ainda com quem vive no território. A gente entende que é importantíssimo. E o marco legal coloca isso. Escutam a nível local, cobrem a nível local, venham também cobrar a nível de governo federal, mas entendo que as soluções vão partir de quem vive nos territórios.
3: Nós conversamos com o secretário nacional de mobilidade urbana, Marcos Daniel dos Santos. Muito obrigado, secretário, pela entrevista aqui à Voz do Brasil.
8: Eu que agradeço a oportunidade.
2: Mais de 9 mil vagas de graduação em universidades públicas.
3: Estão abertas essa semana as inscrições para o Sisu Mais, que vai preencher as vagas remanescentes da etapa regular do Sisu.
2: É a primeira vez que uma seleção desse tipo será realizada pelo MEC.
9: Os estudantes interessados em ocupar uma vaga em um curso de graduação em uma instituição pública de ensino superior terão mais uma oportunidade com o Sisu Mais. Será uma espécie de repescagem das vagas que não foram preenchidas na etapa regular do Sistema de Seleção Unificada 2026. É a primeira vez que o Ministério da Educação realiza o SISU+. Estão sendo ofertadas 9.436 vagas em 532 cursos. Quem for classificado começa a estudar no segundo semestre. De acordo com o MEC, a adesão é voluntária. Cada universidade decide se participa e quais cursos disponibiliza. As inscrições para o SISU+ começaram nesta segunda-feira e vão até a próxima sexta-feira, 19 de junho, no site sisualuno.mec.gov.br. Ao acessar o sistema, deve ser feito login da conta gov.br. O candidato poderá escolher até duas opções de curso, turno, local de oferta e instituição. Para se inscrever, o estudante precisa ter participado de uma ou mais edições do Exame Nacional do Ensino Médio nos últimos 3 anos e ter concorrido a vagas na etapa regular do SISU 2026. Para a seleção, será considerada a edição do Enem com melhor média ponderada. Os resultados saem no dia 24 de junho. Gabriela Noronha, para a Voz do Brasil.
3: Alívio no bolso de estudantes que renegociaram dívidas pelo Desenrola Fiéis.
2: Após 30 dias de operação, o Ministério da Educação já contabilizou mais de 100 mil acordos firmados, o equivalente a 5 bilhões e 300 milhões de reais de dívidas renegociadas.
3: Aqueles que têm contratos firmados até 2017 e ainda não participaram podem aderir até o dia 31 de dezembro.
10: Após um mês de lançamento, o Desenrola Fiéis já implementou 100.209 renegociações de contratos do Fundo de Financiamento Estudantil, o Fiéis. Isso equivale a 5 bilhões e 300 milhões de reais em dívidas renegociadas em todo o país. O saldo das dívidas foi reduzido para 1 bilhão e 130 milhões de reais. Esse resultado reflete a adesão dos estudantes ao programa, que possibilita descontos de até 99% sobre o valor consolidado da dívida, conforme o perfil do contrato e o tempo de inadimplência. O Desenrola Fiéis tem potencial para beneficiar mais de 1 milhão de estudantes com contratos firmados até 2017 e que estavam na fase de amortização em 4 de maio de 2026. O prazo para aderir à renegociação vai até 31 de dezembro de 2026. Basta acessar os canais digitais dos agentes financeiros responsáveis pelo contrato. Com a confirmação do pagamento, ocorre a retirada do nome do estudante e dos fiadores dos cadastros de inadimplência. Com locução de Thaísa Vitória, reportagem Daniele Popov.
2: Na sexta-feira, nós falamos aqui na Voz do Brasil sobre o Move Brasil Entregadores, Move Brasil Entregadores e Moto App, que vai facilitar a aquisição de bicicletas elétricas e motos para quem trabalha com entregas por aplicativos.
3: Mas o Move também está avançando em outras frentes.
2: No braço do programa voltado para aquisição de caminhões e ônibus, os financiamentos já estão sendo aprovados.
3: Só da linha do BNDES já foram contratados 3 bilhões de reais.
11: Modernizar a frota nacional de veículos pesados, de cargas e passageiros. Com esse objetivo, o governo do Brasil disponibilizou 21 bilhões de reais em crédito para financiamento desses veículos, dentro do programa Mover Brasil Caminhões e Ônibus. A maior parte dos recursos será liberada via Tesouro Nacional. Somente dos recursos liberados via Banco Nacional de Desenvolvimento Econômico e Social, o BNDES, já foram contratados 3 bilhões de reais.

0: Operações, o caminhoneiro e diretor da Confederação dos Trabalhadores em Transportes Logísticos, Carlos Alberto Littdemer, fala dos pontos positivos da medida.
1: Um fundo garantidor, ele dá condição de que aquele caminhoneiro que não tenha um score ideal para o banco, né, ou não tenha as garantias necessárias para que realmente ele possa dar uma melhorada, senão, fora isso, ele jamais conseguirá fazer qualquer forma de investimento. O alongamento do prazo, né? Ele também é um facilitador, né?
0: As condições de financiamento variam conforme o perfil do beneficiário. Para transportadores autônomos, o prazo é de 120 meses, com 12 meses de carência. Para empresas de carga, o prazo para pagamento pode chegar a 60 meses, com 6 meses de carência. Já para empresas do setor de transporte de passageiros, o prazo é de 120 meses, também com 6 meses de carência. O programa prevê um limite de crédito de até 50 milhões de reais por cliente. Reportagem Cleide Lopes.
2: O governo do Brasil abriu crédito extraordinário de mais de 337 milhões de reais para intensificar a proteção florestal e o monitoramento ambiental.
3: A medida provisória foi publicada hoje e a verba vai ser executada pelo IBAMA e pelo ICMBio.
2: Do total, quase 195 milhões serão destinados para ações de prevenção e controle de incêndios florestais em áreas federais prioritárias e fiscalização ambiental.
3: Os recursos serão utilizados para despesas como mobilização de equipes, remuneração de brigadistas temporários e aquisição de equipamentos de proteção individual.
2: Foi incorporado ao SUS um novo tratamento para um tipo agressivo de leucemia.
3: E deve estar disponível aos pacientes no prazo de 6 meses.
4: A leucemia mieloide aguda é um tipo de câncer agressivo que afeta os glóbulos brancos na medula óssea. Entre os principais sintomas estão cansaço, anemia, infecções frequentes, perda de peso, febre, falta de ar, hematomas e sangramentos. Os pacientes do Sistema Único de Saúde com esse diagnóstico e que não podem se submeter à quimioterapia intensiva passam a contar a partir de agora com uma nova opção de tratamento. Trata-se da combinação de 2 medicamentos, venetoclax com azacitidina, incorporada ao SUS pelo Ministério da Saúde. O tratamento é indicado para pacientes adultos com leucemia mieloide aguda recém-diagnosticada. A medida beneficia principalmente pessoas idosas ou com condições de saúde que dificultam um tratamento convencional. A previsão do governo federal é que a nova terapia esteja disponível na rede pública em até 180 dias. Natália Kuzlik, para a Voz do Brasil.
2: Para ajudar no combate a crimes digitais contra crianças e adolescentes, foi criado um canal de denúncias pela Agência Nacional de Proteção de Dados.
3: O novo canal busca facilitar o recebimento de relatos sobre violações de direitos por parte das plataformas na internet, como falhas na aferição de idade e ausência de segurança por padrão.
2: Os relatos devem ser de casos específicos e não genéricos e relacionados ao descumprimentos administrativos previstos no Estatuto Digital da Criança e do Adolescente.
3: O objetivo é ajudar no monitoramento e fiscalização de plataformas digitais e empresas que atuam no ambiente virtual.
2: Para denunciar, basta preencher o formulário disponível na plataforma da agência em www.gov.br/ANPD.
3: O pagamento do abono salarial para os trabalhadores nascidos em julho e agosto.
2: Mais de 4 milhões de trabalhadores vão receber ao todo 5 bilhões e 500 milhões de reais com pagamentos realizados pela Caixa Econômica Federal.
3: O benefício varia de R$ 136 a R$ 1.621, de acordo com a quantidade de meses trabalhados no ano base 2024.
2: Tem direito ao abono aqueles que receberam remuneração média de até R$ 2.766 com cadastro no PIS/PASEP há pelo menos 5 anos.
3: Os valores ficam disponíveis para saque até o encerramento do calendário, em 30 de dezembro de 2026.
2: E essas foram as notícias do Governo do Brasil.
3: Uma realização da Secretaria de Comunicação Social da Presidência da República.
2: Com produção da empresa Brasil de Comunicação.
3: Fique agora com as notícias do Poder Judiciário e do Congresso Nacional. Boa noite.
2: Boa noite para você e até amanhã.
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6: Supremo Tribunal Federal valida a inclusão automática de novos servidores federais em plano de previdência complementar. Para o STJ, citação de empresa estrangeira por meio de representante no Brasil exige prova da representação. Oiapoque recebe ação itinerante da Justiça do Trabalho com serviços gratuitos à população. Boa noite, eu sou Walter Lima. O Supremo Tribunal Federal validou a inclusão automática de novos servidores federais em plano de previdência complementar. O plenário considerou que a regra é constitucional e não afasta o direito de escolha do servidor, que pode ser exercido posteriormente. Marcela Luiza.
7: Ao analisar o caso, o relator ministro Nunes Marques entendeu que a facultatividade prevista na Constituição está preservada, já que o servidor tem liberdade para decidir se deseja ou não permanecer no sistema. O ministro destacou que a legislação garante o cancelamento da inscrição a qualquer momento e prevê a devolução das contribuições com correção monetária nos casos de desistência em até 90 dias.
6: É nula a citação de empresa estrangeira por meio de suposta representante nacional sem prova concreta dessa representação. Essa decisão é do STJ, Fátima Uchoa.
8: A quarta turma do STJ deu provimento ao recurso especial da companhia coreana Hyundai Corporation para declarar nulos os atos processuais praticados desde a citação realizada por meio da Hyundai Caoa do Brasil em ação de cobrança, rescisão contratual e indenização ajuizada por empresa brasileira que alega não ter recebido acessórios de telefonia celular pelos quais pagou. A Justiça do Rio de Janeiro considerou válida a citação, mas o STJ entendeu que esse ato só seria válido se a representação tivesse sido comprovada, o que não ocorreu. Assim, sem representante formal confirmado, a Hyundai deveria ser citada diretamente na Coreia do Sul por carta rogatória. O voto que prevaleceu no julgamento foi o da ministra Isabel Galotti.
6: Equipes da Justiça do Trabalho e de órgãos parceiros chegam ao município de Oiapoque, no extremo norte do Amapá. É a itinerância Cidadania Aqui com Você, para atender as aldeias indígenas. Rafael Silva.
9: As ações vão ocorrer de quarta a domingo. Primeiro na aldeia Manga, sábado e domingo será a vez da aldeia Espírito Santo. Pela Justiça do Trabalho, além de receber orientações, os moradores da região também vão poder denunciar e resolver questões trabalhistas e previdenciárias e até solucionar conflitos. Mas vai ter também outros serviços, como emissão de documentos, orientações jurídicas diversas e atendimento na área da saúde.
6: Quatro legendas exibem propaganda partidária nesta semana. Programas vão ao ar na terça, quinta e no sábado, entre 19h30 e 22h30. Mariana Fabri.
10: Nesta semana, o Partido dos Trabalhadores, o Partido Liberal, o Partido Comunista do Brasil e o Partido Social Democrático exibem propaganda partidária nas emissoras de rádio e televisão. O tempo de propaganda depende do número de deputados federais eleitos pelo partido nas eleições gerais de 2022. Por isso, PT, PL e PSD têm direito a 10 minutos cada. Já o PCdoB conta com 5 minutos. A propaganda partidária promove o programa e as atividades do partido e divulga o posicionamento sobre temas políticos e sociais. Em anos eleitorais, como 2026, esse tipo de propaganda só é transmitida no primeiro semestre.
6: Governo Federal e FUNAI pagarão 10 milhões de reais por violações contra indígenas na década de 70 em Mato Grosso. A sentença também determinou a conclusão da demarcação em até 2 anos. Vanessa Pereira.
11: Depois de 50 anos, o MPF obteve a condenação na justiça contra o governo federal e a FUNAI por remover, na década de 1970, indígenas Tapaiuna do território tradicional, próximo a Diamantino, em Mato Grosso. Na sentença, foi determinado o pagamento de indenização por danos morais e coletivos para a comunidade indígena, no valor de 10 milhões de reais. a conclusão da demarcação das terras em até 2 anos e um pedido público de desculpas.
6: 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Boa noite.
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12: Eu sou Paula Groba.
13: E eu sou Ricardo Nakaoka.
12: E estes são os destaques de hoje do Jornal do Senado, que começa agora.
13: Senado pode analisar compensação para médico que prestar assistência durante voo.
12: Projeto endurece punição para quem induz crimes em escolas e shoppings.
13: Bombeiros podem passar a receber recursos de emendas da saúde.
12: Boa noite.
13: Boa noite.
12: Uma emergência médica a 10 mil metros de altura pode transformar um voo tranquilo em uma corrida contra o tempo. Nessas horas, a ajuda de um médico entre os passageiros pode fazer toda a diferença.
13: Para reconhecer esse trabalho voluntário, o Senado pode analisar um projeto que prevê algum tipo de compensação aos profissionais que prestarem socorro durante viagens aéreas. Os detalhes com o repórter Alexandre Campos.
14: Autor do projeto, o senador doutor Irã, do PP de Roraima, lembrou que um médico que presta assistência ainda é obrigado a preencher formulários após o pouso do avião com informações sobre os procedimentos adotados durante o voo. Pela proposta, a companhia aérea vai ter 2 opções. Inserir no seguro que é obrigada a contratar uma cláusula prevendo a compensação ao profissional da saúde que agir nessas situações, ou, por conta própria, oferecer algum tipo de ressarcimento, como pagamento em milhas ou upgrade em viagem futura.
15: Você sabe que nós temos uma população que tem envelhecido muito. E quanto mais envelhecemos, mais agravos nós ficamos suscetíveis. E muitas vezes a gente encontra pessoas idosas que às vezes não tomaram suas medicações antipertensivas, suas medicações para controlar sua glicose, enfim, o que torna muito frequente a necessidade de um atendimento médico nos aviões.
14: Na justificativa de seu projeto, o doutor Irã, que é médico, lembrou que o Conselho Federal de Medicina confirmou o entendimento de que é devido a algum tipo de compensação ao profissional pela prestação de socorro durante voos.
12: E o senador Eduardo Girão, do Novo do Ceará, lamentou a morte de 7 jovens atletas cearenses em um grave acidente ocorrido na rodovia estadual CE-187. Durante a sessão de hoje no Senado, ele pediu 1 minuto de silêncio em homenagem aos jogadores de basquete falecidos.
13: Girão lembrou que os jovens participam da Copa Sobral de basquete e regressavam para Juazeiro do Norte, quando o ônibus em que viajavam tombou às margens da rodovia.
16: Neste momento de profunda dor, eu quero manifestar minha solidariedade às famílias das vítimas e aos feridos, que seguem recebendo atendimento médico, e a toda a comunidade esportiva cearense.
12: O senador Isalci Lucas, do PL do Distrito Federal, alertou para o crescente endividamento das famílias brasileiras. Segundo o parlamentar, o número de pessoas com dívidas e restrições de crédito atingiu níveis recordes. Ele afirmou que a situação afeta principalmente as camadas de menor renda e defendeu uma reflexão sobre o alto custo do crédito no país.
13: Para Isalci, os juros elevados comprometem o orçamento familiar, dificultam o planejamento financeiro e limitam as perspectivas de crescimento econômico e social. Segundo ele, nenhum país consegue crescer de forma sustentável.
17: O grande problema do Brasil não é o tamanho da dívida. O grande problema do Brasil é o custo da dívida, é o preço do dinheiro, é o crédito caro, é o juro excessivo.
12: Na mesma linha, a senadora Zenaide Maia, do PSD do Rio Grande do Norte, voltou a defender medidas para reduzir o endividamento das famílias brasileiras. A parlamentar criticou as altas taxas de juros cobradas em operações de crédito, especialmente no cartão de crédito e no cheque especial, e argumentou que o comprometimento da renda dos brasileiros está diretamente relacionado ao elevado custo do crédito.
13: Zenaide Maia também pediu a aprovação da proposta de emenda à Constituição que limita os juros do cartão de crédito e do cheque especial a até 3 vezes a taxa Selic. Ela, que é autora da iniciativa, afirmou que a proposta ajudaria a conter o crescimento da inadimplência e a reduzir o impacto dos juros sobre o orçamento familiar. A PEC está em análise na Comissão de Constituição e Justiça.
18: Com a aprovação da nossa emenda, vamos frear essa bola de neve, pela qual os altos juros dificultam o pagamento e aprofundam a inadimplência.
12: Crianças e adolescentes precisarão de autorização judicial para exposição comercial nas redes sociais.
13: A determinação está no ECA Digital. Foi regulamentada pelo Conselho Nacional de Justiça e mira os chamados influenciadores mirins. Repórter Raíssa Abreu.
19: A norma do Conselho Nacional de Justiça determina que o juiz avaliará, por exemplo, se a atuação da criança ou adolescente nas redes é compatível com sua idade, suas atividades escolares e sua fase de desenvolvimento. O ECA Digital, que entrou em vigor em março, criou responsabilidades compartilhadas entre Estado, famílias e empresas de tecnologia na proteção das crianças e adolescentes no mundo virtual. O senador Alessandro Vieira, do MDB de Sergipe, foi o autor do projeto que deu origem à lei.
20: Nós estamos regulando parcialmente a atividade das empresas mais poderosas da história do capitalismo. Essa é a primeira lei das Américas nessa matéria. E nós conseguimos colocar na mesma mesa e do mesmo lado da trincheira pessoas tão diversas como a nossa senadora Damares e a deputada Maria do Rosário.
19: A proposta do CNJ, que regulamenta a atividade de crianças e adolescentes nas redes sociais, será votada no final de junho. Se aprovada, as plataformas deverão suspender conteúdos que exponham pessoas com menos de 18 anos sem alvará.
12: E a Comissão de Segurança Pública pode votar nesta terça-feira um projeto que endurece as punições para quem incita ou induz crimes em ambientes coletivos, como escolas, universidades e centros de compras.
13: A proposta foi apresentada para combater o crescimento de ameaças e discursos de pânico propagados na internet. Repórter Bruno Lourenço.
21: A relatora, senadora professora Dorinha Seabra, do União do Tocantins, lembrou os trágicos atentados ocorridos em escolas de São Paulo, Blumenau, Aracruz e Sobral para justificar a necessidade do projeto.
22: Um grande número de pessoas que, aproveitando-se do anonimato e de uma suposta impunidade conferida pela rede mundial de computadores, passam a incitar ou induzir prática de homicídio, lesão corporal e ameaças em locais de frequentação coletiva, como escolas, universidades, ambientes de trabalho e centros de compra.
21: Apesar de apoiar a proposta, o senador Fabiano Contarato, do PT do Espírito Santo, afirmou que a alteração no Código Penal pode acabar diminuindo a pena.
23: Você está tirando a figura da codelinquência, seja do partícipe por participação moral na forma de induzimento ou instigação, ou no auxílio, que seria, pela teoria unitária humanista, pelo mesmo homicídio.
21: Depois da CSP, o projeto de lei segue para a Comissão de Constituição e Justiça.
12: Verbas da saúde para atendimentos dos bombeiros e regras para o uso de inteligência artificial estão entre os temas em debate no Senado nesta semana.
13: Um dos projetos em análise prevê o uso de emendas parlamentares da saúde para custear e equipar os serviços de atendimento pré-hospitalar dos corpos de bombeiros militares. Repórter Marcela Cunha.
24: Na terça-feira, a Comissão de Assuntos Econômicos pode votar uma proposta que atualiza os limites de endividamento para acesso ao microcrédito, com a correção anual desses valores pela inflação. Na Comissão de Educação, os senadores analisam novas regras para a participação de crianças e adolescentes em espetáculos e vídeos publicados na internet. Além de exigir autorização judicial, o texto proíbe a presença de menores em publicidade de cigarros, bebidas alcoólicas e apostas. Na quarta-feira, a Comissão de Assuntos Sociais pode autorizar o uso de emendas parlamentares da saúde para custear e equipar os serviços de atendimento pré-hospitalar dos corpos de bombeiros militares. Mas o senador Humberto Costa, do PT de Pernambuco, alertou que a inclusão dos bombeiros entre os destinatários das emendas da saúde pode aumentar a disputa por recursos do SUS.
25: Poderá gerar maior competição por verbas já insuficientes para atender plenamente as necessidades da atenção básica, da rede hospitalar, do SAMU e de outros serviços estratégicos do SUS.
24: Na Comissão de Ciência e Tecnologia, uma proposta proíbe o uso de inteligência artificial para reproduzir sem autorização a voz ou a imagem de uma pessoa com fins comerciais.
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13: Com edição de Paula Groba e trabalhos técnicos de João Lira, o Jornal do Senado fica por aqui. Acompanhe agora as notícias da Câmara dos Deputados. Boa noite.
12: Uma boa noite e até amanhã.
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2: Câmara pode votar texto do governo sobre redução da jornada de trabalho.
3: Avança projeto que indeniza produtores por prejuízos com falta de energia.
2: Deputados facilitam a matrícula em cidade vizinha mais próxima do aluno.
3: Proposta prevê incentivo fiscal para livros, brinquedos e jogos inclusivos.
2: Boa noite. A Comissão de Constituição e Justiça da Câmara aprovou o projeto que prevê incentivo fiscal para livros, brinquedos e jogos inclusivos. Agora, a proposta será analisada pelo Senado. A repórter Maria Neves explica o que diz o texto.
4: Pelo texto, o poder público deverá reduzir tributos para a produção de materiais que ajudem crianças e jovens com desordem estética, deficiência ou enfermidade que cause embaraço social a compreensão. Compreender e aceitar sua condição. Autor do texto, o deputado Dr. Jaziel, do PL do Ceará, afirma que a carga tributária sobre brinquedos corresponde a cerca de 40% do preço final. Devido a essa tributação elevada, o parlamentar sustenta que o mercado de artigos lúdicos para crianças com deficiência não alcança larga escala. É atendido por iniciativas isoladas e artesanais. O relator da proposta, deputado Diego Garcia, do Paraná, concorda com o autor e acrescenta que atividades lúdicas e brincadeiras são coisa séria, principalmente para crianças com deficiência.
7: Crianças com deficiência devem ser estimuladas a desenvolver autonomia e autoestima. Materiais didáticos, livros, jogos e brinquedos inclusivos, que respeitem as individualidades, certamente terão repercussão positiva no desenvolvimento das crianças.
4: O deputado ressalta que percepções, raciocínio e criatividade são aprendidos na relação das crianças consigo mesmas e com o outro por meio do lazer infantil. E, para crianças com deficiência, destaca que as brincadeiras são instrumentos eficazes de superação de dificuldades e de desenvolvimento da criatividade. Segundo o Instituto Brasileiro de Geografia e Estatística, o Brasil tem 14 milhões e meio de pessoas com deficiência, o que representa 7,3% da população com 2 anos ou mais. Além disso, o Instituto identificou 2 milhões e 400 mil pessoas com autismo. Da Rádio Câmara de Brasília, Maria Neves.
5: Turismo.
3: Gilson Daniel, do Podemos do Espírito Santo, destaca o potencial turístico da região do Caparaó, impulsionado por eventos tradicionais e pelas belezas naturais. O deputado cita o Festival de Inverno de Guaçuí e a Festa do Carro de Boi, na cidade de Iúna, como iniciativas que valorizam a cultura local.
2: Gilson Daniel também ressalta que Caparaó reúne atrativos como o Pico da Bandeira, além de uma rica gastronomia regional. Ele registra investimentos destinados à região, como a inauguração da obra de asfaltamento da rodovia que liga os municípios de Iúna e Urupi.
5: Agricultura.
3: Projeto que prevê indenização a produtores rurais por prejuízos com falta de energia avança na Câmara. A repórter Sofia Peçanha tem os detalhes.
0: A Comissão de Agricultura aprovou o projeto que prevê que produtores rurais sejam indenizados quando tiverem prejuízos causados por falhas no fornecimento de energia elétrica. Apresentada pelo deputado Marcos Beltrão, de Alagoas, a proposta também foi aprovada pela Comissão de Minas e Energia. A medida vale para situações em que a falta de luz ou oscilações na rede elétrica provoquem a perda de produtos perecíveis, como leite, frutas, grãos armazenados ou até a morte de animais que dependem de sistemas automatizados para a sobrevivência. Durante a discussão na Comissão de Minas e Energia, o deputado Padre João, do PT de Minas Gerais, destacou os impactos diretos para os produtores, especialmente os de menor porte.
6: Porque a pessoa ela tem uma expectativa de, no mês, ela receber o leite que ofereceu. Então, terminar o prazo, isso é muito importante, porque a pessoa ela fica descapitalizada, fica sem renda, porque é o prejuízo. Caso do leite, mas tem as câmeras frias de legumes, verduras, queijos.
0: Para ter direito à indenização, o produtor deverá comprovar por meio de documentos técnicos que o prejuízo foi causado diretamente pela interrupção de energia. O valor será calculado com base no preço de mercado dos produtos na região. O texto também determina que a concessionária de energia terá até 30 dias para analisar o pedido e fazer o pagamento. Caso o prazo não seja cumprido, haverá acréscimo de 10% no valor da indenização como multa. O relator da proposta na Comissão de Agricultura, o deputado Tião Medeiros, do PP do Paraná, afirmou que a medida também pode incentivar melhorias na qualidade do serviço prestado pelas empresas de energia.
8: O dever de indenizar fortalece um incentivo para a atuação proativa dos distribuidores, ao mesmo tempo em que responde a uma demanda urgente dos produtores rurais de todo o país.
0: O projeto que garante indenização a produtores rurais por perdas causadas por falta de energia elétrica segue para análise na Comissão de Constituição e Justiça. Da Rádio Câmara de Brasília, Sofia Peçanha.
9: Economia.
2: Reginaldo Lopes, do PT de Minas Gerais, anuncia uma articulação partidária em torno da proposta que garante fomento indireto aos setores da cultura e do esporte por meio de créditos tributários para gestores, artistas e patrocinadores.
3: O deputado explica que o principal objetivo da proposta é incluir os mecanismos permanentes de fomento dentro das regras da reforma tributária. Para Reginaldo Lopes, a medida fortalece a geração de emprego e renda, além de estimular investimentos privados em cultura e esporte.
2: Maurício Marcon, do PL do Rio Grande do Sul, alerta para o agravamento da situação econômica do país. Ao mencionar dados sobre o endividamento das famílias brasileiras, o deputado prevê um cenário de forte instabilidade financeira.
3: De acordo com Maurício Marcon, o descontrole fiscal do governo impulsionou a inflação dos alimentos e elevou a taxa de juros a patamares históricos. Ele recomenda cautela financeira aos cidadãos diante do risco de uma crise.
9: Trabalho.
2: O plenário da Câmara dos Deputados deve votar o projeto do governo que limita em 40 horas semanais a jornada de trabalho. O repórter Antônio Vital nos conta como estão as negociações.
10: A semana no plenário da Câmara começa com um único projeto na pauta, o que define a jornada máxima de trabalho em 40 horas semanais sem redução de salários. No final de maio, a Câmara aprovou proposta que inclui esse limite na Constituição, o que deve ser ainda analisado pelo Senado. A diferença é que o projeto enviado pelo governo ao Congresso em abril detalha a aplicação da redução da jornada e altera 9 leis, além da consolidação das leis do trabalho, a CLT. Acrescenta esse limite em legislações específicas que tratam do repouso semanal remunerado, do esporte e de profissões como aeronautas, seguranças privados, trabalhadores domésticos e radialistas. O projeto chegou à Câmara em abril com regime de urgência constitucional, com prazo para ser votado. Como isso não ocorreu, passou a trancar a pauta do plenário a partir de 30 de maio. Desde então, os deputados ficaram impedidos de votar qualquer outro projeto de lei. Na semana passada, o presidente da Câmara, Hugo Mota, designou como relator o deputado Léo Prates, do Republicanos da Bahia, o mesmo da proposta de emenda à Constituição que acaba com a escala 6x1. O projeto do governo define que a duração normal do trabalho não poderá ultrapassar 8 horas diárias e 40 horas semanais, o que vai valer também para trabalhadores com escalas especiais. Estabelece ainda que todos os trabalhadores terão direito a 2 dias de folga remunerados por semana, de preferência aos sábados e domingos. Abre exceções para negociações coletivas, de acordo com as peculiaridades de cada atividade. Também permite escalas de até 12 horas seguidas, mas mantendo o limite de 40 horas semanais. A proposta do governo se aplica aos contratos em vigor e passa a valer imediatamente assim que virar lei. Já a proposta já aprovada, que acrescenta esses limites ao texto da Constituição, define que a adoção da medida será gradual, com prazo de 2 meses para começar a valer limite de 42 horas e de 1 ano para a jornada de 40 horas. Prevê ainda medidas de transição para microempreendedores individuais, microempresas e empresas de pequeno porte e admite manutenção da jornada atual para terceirizados do serviço público até que ocorra nova licitação. O projeto do governo foi defendido pelo líder do PT na Câmara, deputado Pedro Czai, do PT de Santa Catarina.
9: Redução da jornada de trabalho de 44 horas para 40 horas semanais, portanto, ter 2 dias para viver, para descansar, para ficar com a família, qualidade de vida e tempo para viver e tempo para trabalhar. Estamos convencidos que a redução da jornada de trabalho vai permitir o aumento da produtividade, ganha a sociedade, ganha a economia, ganha as famílias brasileiras.
10: Já a proposta que acrescenta o limite máximo de 40 horas semanais de trabalho na Constituição, quando foi votada na Câmara, recebeu críticas de deputados da oposição. Deputados do PL, do Novo e do Missão disseram que a medida vai acarretar aumento do trabalho informal, diminuir a produtividade e aumentar o custo para as empresas. Da Rádio Câmara, de Brasília, Antônio Vital.
11: Relações Exteriores.
3: Alexandre Lindemeyer, do PT do Rio Grande do Sul, defende a soberania nacional e a autonomia jurídica do Brasil, sustentando que o país não deve se curvar a decisões externas. Ele lembra a decisão dos Estados Unidos de classificar as facções criminosas brasileiras como grupos terroristas.
2: Alexandre Lindemeyer afirma que a lei brasileira e tratados internacionais distinguem claramente crime organizado e terrorismo. Em sua opinião, os Estados Unidos são movidos por interesses próprios, com o apoio de políticos brasileiros empenhados em entregar riquezas nacionais.
11: Educação.
3: A Câmara aprovou o projeto que facilita a matrícula na escola mais perto do aluno, mesmo que em município vizinho, e o texto seguiu para análise do Senado. Confira na reportagem de Luiz Cláudio Canuto.
14: A Comissão de Constituição e Justiça da Câmara dos Deputados aprovou projeto que assegura a alunos da educação básica o direito de se matricular na escola mais próxima da sua casa, mesmo que seja em um município vizinho. O texto aprovado muda a LDB, Lei de Diretrizes e Bases da Educação Nacional. Por recomendação da relatora, deputada Júlia Zanatta, do PL de Santa Catarina, a comissão aprovou as sugestões da Comissão de Educação para o projeto. Pela versão aprovada, será assegurado o direito à matrícula e ao transporte escolar, com possibilidade de acordo entre os municípios. A deputada Júlia Zanatta reforçou a importância da medida.
15: Não precisando de mais uma legislação estadual ou municipal para acertar isso aqui. Então, é uma legislação que pensa na vida das pessoas lá na ponta, dos alunos, das mães, que às vezes moram na divisa de um município com outro e não conseguem fazer essa matrícula por causa de uma burocracia imposta por uma lei que foi feita aqui em Brasília, mas que não viu a realidade das pessoas lá na ponta. Então é um grande avanço.
14: O censo de 2022 apontou que 7,2% dos estudantes do Brasil, ou seja, 4 milhões de alunos, precisam ir a um município vizinho para estudar. Pouco mais de 3% dos alunos do ensino fundamental e 6,6% dos alunos do ensino médio precisam fazer diariamente esse deslocamento. O projeto original é do deputado Evair Vieira de Mello, do Espírito Santo. Da Rádio Câmara de Brasília, Luiz Cláudio Canuto.
11: Política.
2: Heloísa Helena, da Rede do Rio de Janeiro, despediu-se da Câmara após cumprir um mandato temporário de 4 meses. Em seu pronunciamento, a congressista fez um balanço de sua atuação, destacando a apresentação de mais de 60 projetos de lei voltados para a área social.
3: Heloísa Helena afirma que deixou o cargo consciente de ter feito uma política ética. A legisladora deixa o cargo em função do fim da suspensão do mandato do deputado Glauber Braga.
11: Justiça.
2: O nome afetivo que muitas vezes crianças e adolescentes usam ao ganharem novas famílias vai poder ser oficializado antes do fim do processo de adoção. A repórter Mônica Tati explica o teor da proposta que agora vai para o Senado.
16: A Câmara dos Deputados aprovou proposta que permite o uso de nome afetivo por crianças e adolescentes sob guarda provisória, em cadastros de escolas e estabelecimentos de saúde, cultura e lazer. O nome afetivo é aquele pelo qual o menor é chamado pela nova família, antes da conclusão do processo de adoção e da alteração definitiva na certidão de nascimento. Depois de adotada, a criança geralmente troca o sobrenome. No entanto, há casos em que há a troca do primeiro nome também. O objetivo do projeto é antecipar o uso desse nome, como forma de respeitar a identidade da criança. A autora do projeto, a deputada Laura Carneiro, do PSD do Rio de Janeiro, explica por que a mudança do nome é importante ainda durante o processo de adoção.
17: A criança chegar à adoção é porque ela perdeu todos os vínculos familiares, seja por violência, seja por abandono. Está absolutamente desprotegida, principalmente do amor. Então, vem o processo de adoção, o processo começa com essa guarda provisória. Isso demora muito tempo, tem uma análise difícil, mas durante esse tempo essa criança cria vínculo com essa

0: Pode ser sancionada pelo presidente da República e virar lei. Da Rádio Câmara de Brasília, Mônica Tati.
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2: Segurança Pública.
3: Avançou na Comissão de Constituição e Justiça da Câmara a proposta que reduz a maioridade penal para 16 anos. Para Sérgio Turra, do PP do Rio Grande do Sul, a medida acaba com a possibilidade de criminosos de alta periculosidade se esconderem na menoridade.
4: O deputado critica a oposição de esquerda à proposta, argumentando que ela protege criminosos, indo contra o interesse público e a segurança da sociedade. Sérgio Turra menciona o apoio popular à medida, que será analisada agora por uma comissão especial, antes de ir à votação no plenário.
3: Sargento Faur, do PL do Paraná, celebra a aprovação na CCJ da PEC que reduz a maioridade penal. O congressista afirma que a medida é um primeiro passo para responsabilizar adolescentes de 16 e 17 anos envolvidos em crimes graves.
4: Sargento Faur sustenta que a punição de adolescentes infratores busca proteger principalmente os jovens que estudam e trabalham. Ele lembra que a PEC ainda precisa passar por comissão especial e pelo plenário da Câmara em 2 turnos antes de seguir para o Senado.
3: José Rocha, do União da Bahia, celebra o Dia da Marinha, comemorado em 11 de junho. O parlamentar ressalta o papel histórico da corporação e exalta suas ações humanitárias operadas em rios de regiões isoladas para levar desenvolvimento e promover a integração nacional.
4: Presidente da Frente Parlamentar de Apoio ao Programa Antártico Brasileiro, José Rocha, ressalta a importância da Força Naval na proteção de quase 6 milhões de quilômetros quadrados da Amazônia Azul e defende investimentos em tecnologia como a construção de submarinos e fragatas.
3: Termina agora o Jornal Câmara dos Deputados, produzido pela Rádio Câmara, com trabalhos técnicos de Wellington Teles e apresentação de Val Monteiro e Luciana Vieira. Uma boa noite para você.
4: Você fica com as notícias do Tribunal de Contas da União. Boa noite.
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11: Tá na Clube, tá bom demais. Aqui o Ramon Ramonzito chegando com todo mundo, com você ao vivo, via satélite para todo o Brasil. Vamos que vamos até as 2 da manhã. Bom demais, hein? Vai começar o amor na Clube. E você participando o tempo todo aqui junto com a gente nessa noite incrível. Finalzinho aí de segunda-feira. Bom demais, hein? Passou o dia na clube e foi ouvindo? Ah, que legal. Ganhou presente, escutou muita música boa. Participe aí. 619-9575-0118. Ó, tem a perguntinha também. Mas antes vou falar do presente, né? O prêmio da hora tá aqui, ó. Te esperando. 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Agora sobre a perguntinha de hoje, vamos nessa aqui que é bom demais, né? A perguntinha bem light para a gente falar sobre ela aqui. Falar de amor, na verdade, né? Para hoje, o importante é falar de amor. E aí, o que o amor já te ensinou? O que você achou? O que o amor já te ensinou? Responda. Ou continua te ensinando? Fique à vontade. 619-9575-0118. Nessa hora vai ter Inexcess, Tribalistas, Natalie Imbruglia, Eric Clapton, Phil Collins, Ed Sheeran. Perfect. Ó, falei até o nome da música. E muito mais. A gente abre o programa mais romântico do Brasil com Christina Perry. A Thousand Years, na Clube.

0: clube só toca música boa pra você. Nexus, By My Side, na noite da clube. Bom demais, hein?
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0: Continue você interagindo, participando aqui no som da clube, escrevendo no WhatsApp da clube sobre a enquete, participando o tempo todo, né? Pra você ganhar o seu presente também. No WhatsApp da clube que tá liberado pra você, tá? Um alô aqui pra Alice. Oi, Alice. Ela escreveu o seguinte: o amor já me ensinou e acredito que ensina todos a ver o impossível e acreditar o inacreditável, por mais difícil e dolorido que seja. Obrigado, viu, Alice? Valeu pela participação e audiência. Uma boa noite para Edna de Lima Chagas. Obrigado, Edna. Obrigado pelo carinho, pela audiência também. Grava o seu áudio aí, você de todo o Brasil, fique à vontade para responder a nossa perguntinha. Tá chegando agora? Aí até as duas você responde: o que o amor já te ensinou? Já te ensinou? Ou continua te ensinando? Valdinei, do Gama, responde aí, vai.
2: Respondendo a enquete aí, então, ensinou a perdoar, mas continua ensinando muita coisa.
0: Isso.
2: Tá certo? Todo dia tem um aprendizado.
0: Verdade.
2: Tá na clube, tá bom demais.
0: Boa, Valdinei, obrigado pela participação, pela opinião aqui no Som da Clube. E a clube segue tocando as mais lindas pra você. Tribalistas, Velha Infância.

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Tá na Clube, tá bom demais. Continue respondendo aí a nossa enquete. O que o amor já te ensinou? Responde aí, vai. Que à vontade. Eric Clapton chegando na Clube. Tears in Heaven. Boa noite pra você.

0: A Clube toca o som que toca você, Phil Collins, Another Day in Paradise, aqui no Love Songs da Clube, que segue até meia-noite com muita música boa e você curtindo a melhor programação, escrevendo aqui no WhatsApp da Clube. Daqui a pouco tem presente pra você, o Sextão Clube Delivery, com 18 itens, tá? Vai ser todo seu, é pesadão, a Clube leva aí pra você na sua casa também. Um alô aqui pro Adailton e Valéria, estão ligados em Palmas, Tocantins. Obrigado, Adailton e Valéria, valeu pela audiência aí. O Samuel de Taguatinga também tá na audiência, né, Samuel? Ele escreveu aqui, ó, Ramonzito, o amor já me ensinou que vale a pena viver uma verdadeira paixão. Valeu, Samuel. Obrigado pela audiência e participação aqui no Som da Clube. Ouvinte Clube, grava o seu áudio, comenta aí, vai.
1: O amor me ensina sempre, todo dia, eu ser uma pessoa do bem,
0: sim,
1: uma
0: hein?
1: Pessoa que faz muitas amizades, uma pessoa humilde, uma pessoa batalhadora. Isso tudo é um amor. Aqui é Adalberto Taguatinga Norte, tá na Clube, tá bom demais.
0: Grande Adalberto, obrigado pelo carinho, pela participação, pela opinião aqui no Som da Clube. Mais músicas apaixonadas.

0: Clube toca o som que toca você, Glory of Love, Peter Cetera, aqui no Love Songs da Clube.
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0: E agora, quem tá ganhando é você, Matheus dos Santos Rodrigues, de Planaltina, final do fone 3388. Matheus dos Santos, Planaltina, final do fone 3388, tá ganhando então o sextão Clube Delivery. Se deu bem, continue você participando o tempo todo aqui na Clube.
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0: E aí, preparado? Preparada? Segunda hora do Love Songs, que vai até meia-noite, com muito romantismo pra você. O amor

está no ar e a sua participação também o tempo todo aqui na Clube nesse finalzinho de segunda-feira. 619-9575-0118. Nessa hora tem vale compras no valor de R$200 para você gastar com cuidados pessoais, eletrônicos, produtos de limpeza, alimentos básicos e muito mais. E você vai ganhar esse presente bom demais, hein? Responda também a nossa perguntinha de hoje. O que o amor já te ensinou? O que o amor já te ensinou? É a perguntinha de hoje para você responder junto com a gente. Até as duas! Muita música boa, hein? Vai tocar nessa hora. Po Young, Marisa Monte, The Cranberries, Heróis da Resistência e muito mais. Fique à vontade para interagir, gravar seu áudio e escrever no WhatsApp da Clube também. 619-9575-0118. Clássico da música internacional aqui na Clube, Phil Collins. A Wish to Road Rain Down.

0: 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Po Young, Every Time You Go Away. 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
0: Os grandes clássicos você ouve aqui, né? O tempo todo, bom demais. Recorda junto com a gente e ganha prêmios também o tempo todo. Você de todo o Brasil interagindo, participando aqui no WhatsApp da Clube, que tá liberado pra você nesta segunda-feira. Já já outro dia. Daqui a pouco, meia-noite, começa o Por Amor também, que é nesse clima especial de muito amor, muito carinho, muita paixão também. Um alô pro Rafael Pereira, alô Rafa Pereira da Candanga, tá sempre ligado aqui junto com a gente, obrigado pela companhia. Um alô também pra minha amiga Mara Miguel de Indaial, Santa Catarina. Ô Mara, tá sumida, hein, Marinha? Some não, viu? A gente fica com saudade também, tá? Um beijo, muito obrigado pelo carinho sempre, Mara Miguel, junto com a gente aqui na Clube. Ouvinte Clube, quem fala?
2: Sou Claudinei de Cruzeiro, estado de São Paulo.
0: E aí?
2: O que o amor me ensinou?
0: O que o amor te ensinou?
2: Diferente da enquete. Acho isso. Que o amor ele ensina muitas coisas, né?
0: Certo.
2: É ser verdadeiro, ser sincero, respeitar. E isso é muito importante para... até mesmo para a vida dois e principalmente certo. Na família e no dia a dia, né?
0: Boa.
2: Então essa é a realidade do amor. Tá na Clube, tá bom demais.
0: Valeu pela sua participação e opinião aqui no Som da Clube. E a música boa? Ah, não para não. Tem mais.

0: Clube tá bom demais, heróis da resistência só pro meu prazer. Aqui no Love da Clube, que segue com muita música boa. Já já a Clube libera o seu presente aqui. Vale compras no valor de duzentão em R$200 pra te ajudar bastante. Boa sorte, continue você participando. 619-9575-0118. Obrigado pelo carinho, pela companhia sempre, sempre aqui no Som da Clube, você de todo o Brasil. Grava o seu áudio respondendo a nossa perguntinha de hoje. Hudson, que tá trabalhando, bem-vindo, comenta aí, vai.
1: Respondendo a nossa perguntinha de hoje, o que amor me ensinou, continua me ensinando, é a ser mais paciente, mais compreensivo,
0: aí sim, hein?
1: Mais tolerante. Boa. Essa aqui é a verdade. Tá na Clube, tá bom demais, me coloca nas promoções.
0: Já tá, Hudson, obrigado pela participação, valeu pela mensagem aqui na Clube. Responda aí até as 2 horas, tá? A nossa enquetezinha aqui. Fique à vontade para responder. O que o amor já te ensinou? Ou continua te ensinando? Ou vai te ensinar ainda? O que o amor já te ensinou? E a música? Ah, música apaixonada? Não.

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0: Esse é Clube, tá aí o The Police. Every Breath You Take, aqui no Love Songs da Clube.
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0: Vale compras no valor de R$200. Quem tá ganhando? Rebeca de Almeida Santos, de Braslândia. Final do fone 0500. Rebeca de Almeida tá ganhando então o vale compras no valor de 200, hein? Se deu bem, Rebeca, parabéns. Continue você sempre participando. O Love Songs de volta amanhã às 10 da noite. Fica aí que já já tem o Por Amor. É pra falar de amor também.
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0: 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Seja bem-vindo, bem-vinda, você de todo o Brasil, curtindo a Clube, ligado, ligada. Mais um dia, terça-feira, 16 de junho de 2026. Fique à vontade para escrever no WhatsApp da Clube, 619-9575-0118, para gravar o seu áudio também. Nessa hora tem churrasqueira elétrica Mondial. Agora fazer aquele churrasco ficou muito mais fácil, mais praticidade aí no dia a dia, menos fumaça, hein? Chama a galera, põe na Clube, aí você vai fazer aquele churrasquinho. Combinado? Participa aí, tá? Sobre a enquete você responde até as duas. O que o amor já te ensinou? Conta essa história pra gente aí. O que o amor já te ensinou? Nessa hora tem Bryan Adams, Annie Lennox, Simply Red, Mr. Mister, Billy Idol, Rita Lee, James Blunt e muito mais. As mais lindas canções pra você aqui no Som da Clube. Chicago, Hard to Say I'm Sorry.

0: A clube só toca música boa pra você. Simply Red, If You Don't Know Me By Now, aqui pra você no Puro Amor. Continue sempre participando, interagindo junto com a gente aqui. Você ouve sua música o tempo todo, as mais lindas canções aqui no Puro Amor, que vai até as duas, nesse clima também, nesse ritmo, nessa vibe, né? De romantismo, de amor, de carinho, as duas têm a madrugada viva, com muita música boa pra você também. Fica ligado, ligada na clube o tempo todo, tá? Daqui a pouco tem churrasqueira elétrica Mondial de presente. Grava o seu áudio aí, você de todo o Brasil. Seja bem-vindo. Quem fala?
1: Aqui quem fala é Fabrício, da região do Alto Paranaíba, Minas Gerais.
0: E Fabrício, bem-vindo.
1: Sobre a pergunta da enquete, Ramon.
0: O que você acha?
1: O amor nos ensina muito.
0: Ah, é?
1: Olharmos para o próximo e olhar também para si próprio.
0: Isso.
1: Tá na clube, tá bom demais.
0: Gostei. Obrigado, Fabrício, pela participação aqui no Som da Clube. E pra você, que o amor já te ensinou? Comenta aí. Fique à vontade. A clube é toda sua e toca as mais lindas canções. Breakaway.

0: Tá na Clube, tá bom demais. Rita Lee, desculpe. O Aue, aqui no Por Amor da Clube. Bom demais, que segue ao vivo via satélite para todo o Brasil. Você interagindo, participando o tempo todo aqui no Som da Clube. Tá gostando, tá? Tem muito mais pra você. Até as duas. Ah, é o Por Amor, depois tem a Madrugada Viva pra gente começar mais um dia aqui na Clube. Terça-feira, terçou na Clube, hein? Um alô aqui pra Marinalva Ferreira, que tá ligada na Clube e tá no Cruzeiro, né? Isso, Marinalva, obrigado, viu? E um alô pro motorista Igor Barreto, obrigado, viu, Marinalva? E também o Igor, obrigado pela audiência, pela participação aqui no Som da Clube. Um alô pra Simone de Águas Lindas, né, Simone? Tá ligada também. O Nunes também tá ligadão na Clube, né, Nunes? Aquele abraço pra você, tá? Jorge Russo, Três Corações, Varginha. Comenta aí, Jorgão.
1: Olha, Ramon, sua enquete aí. O amor já me ensinou muitas coisas, viu?
0: Ah, é?
1: Principalmente que a gente tem que ser, muitas vezes, tem que ser paciente.
0: Sim.
1: Saber entender, boa, a outra pessoa. Se colocar no lugar dela. E aí, ter, sim, um amor pelo próximo também.
0: Aham.
1: O amor é a coisa mais bonita que Deus nos deu.
0: Verdade.
1: E tá na Clube, tá bom demais.
0: Valeu, Jorgão. Obrigado, hein? E aí, o que o amor já te ensinou? Comenta aí, fique à vontade. 619-9575-0118. Aproveita, segue a Clube também no Instagram, arroba Clube FM Brasil. 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Você vai gostar.
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Gavin James, no Som da Clube. Legal demais ter você aqui, sempre participando com a gente, interagindo, você que tá escrevendo no WhatsApp da Clube ou gravando áudio também, né? Um alô aqui, bom dia pro Carlos Dermonde. Tá ligado na Clube, né, Carlos? Tá ligado? Altamira, Pará. Bom dia, Carlos. Carlos Dermonde, obrigado pela participação direto de Altamira, no Pará. Valeu. O Brasil inteiro curte a programação da Clube. Sensacional, hein? Alô, Claudinei de Cruzeiro, São Paulo. Ele escreveu o seguinte: Deus é amor. Pois é, obrigado, viu? Claudinei, valeu pela audiência e participação aqui no Som da Clube. O que o amor já te ensinou? Escreva ou grava o seu áudio aí, beleza? O WhatsApp da Clube tá liberado para você. Já, já, daqui a pouquinho tem churrasqueira elétrica Mondial de presente. Bom dia pro Marcão. Alô, Marcos Antônio de Pirassununga também. Tá ligado na Clube. Bom demais ter todo mundo aqui recordando, matando saudade, músicas bonitas, inesquecíveis. A Clube faz o melhor clima para você para começar mais um dia, né? Phil Collins no Som da

0: Aqui é Clube, só as melhores pra você, because I love you. Steve B no som da Clube. 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
0: Churrasqueira Elétrica Mondial, quem tá ganhando pra fazer aquele churrasquinho por conta da Clube é você, Cláudio Batista dos Santos, do Areal, final do fone 5065. Cláudio Batista Santos, que mora no Areal, final do fone 5065, tá ganhando então a churrasqueira elétrica, viu, Cláudio? Se deu bem! Aqui é assim, quanto mais você ouve, mais você ganha o seu presente aqui, o seu prêmio na Clube.
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Tá, na Clube tá bom demais. A Clube segue ao vivo, 1h03. Bom dia pra você, terça-feira, 16 de junho de 2026. E você sempre participando junto com a gente na audiência da Clube aí. 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A nossa enquete aqui até as duas é a seguinte para você responder, tá? O que o amor já te ensinou? O que o amor já te ensinou? Ou continua ensinando? Responde aí no WhatsApp da Clube. Fique à vontade. Nessa hora vai ter Nexus, Kid Abelha, Ana Carolina, Bibi Rexha, Lady Gaga, The Cranberries, Nico Rezende e muito mais aqui no Som da Clube. Sempre as melhores pra você, 24 horas por dia. Jason Mraz, I'm Yours, no Som da Clube. 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

0: clássico da música nacional, Kid Abelha, Como Eu Quero, aqui no Puro Amor da Clube. Bom demais, né, ouvir essas músicas incríveis. Sempre a melhor programação pra você aqui na Clube. Já já às duas, a Madrugada Viva, nesse ritmo também, com muita música inesquecível pra você aproveitar, começar mais um dia aqui na Clube, mais um dia com um montão de músicas boas e os melhores presentes também pra você. Terça-feira, né, gente? Continue interagindo, participando aqui através do 619-9575-0118. Ouvindo muita música boa e no prêmio da hora tem a batedeira elétrica Mondial de presente. É pra você fazer aquele bolinho. Bom demais, né? Sobre a perguntinha, o que o amor já te ensinou? Comenta aí, ouvinte clube.
1: Rapaz, tu nunca deve menosprezar.
0: Ah, é?
1: O parceiro, porque...
0: Certo, entendi.
1: Ah, paulada vem dobrada. Nunes, direto do Corpo da Palha, que você vai marcar com você, dona Clube. Tá bom demais.
0: Obrigado, Nunes, pela participação e opinião aqui no Som da Clube. O que o amor já te ensinou? Nunes gravou aqui, tem que ter paciência, né, Nunes? Obrigado, viu, pela audiência e participação. 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Mais músicas no Por Amor, só as melhores pra você o tempo todo. Chegando mais uma, Pink. Na clube.
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Aqui é Clube, a rádio oficial da música boa. Lady Gaga, mais uma que você curtiu aqui no Puro Amor da Sua Clube, que segue ao vivo e você interagindo, participando o tempo todo. Já já tem batedeira elétrica Mondial de presente, hein? Seja bem-vindo, bem-vinda, você que tá chegando agora aqui no Som da Clube. Mais um dia com você e é muito legal ter você aqui. 619-9575-0118. Responda aí o que o amor já te ensinou. A Maria, que mora em Ceilândia, escreveu o seguinte: o amor me ensinou a ser mais tranquila, a ser mais calma, mais positiva, mais humilde. Obrigado, viu, pelo seu comentário aqui no Som da Clube, tá? 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Beleza? Combinado? E aí, já tá seguindo a Clube também? Arroba Clube FM Brasil. Você fica sabendo de tudo que rola, notícias dos famosos, empregos, concursos e promoções. Aproveita também, clica aí clube.fm, tem a câmera ao vivo, o site da Clube também, que é muito legal, é muito bom. E você interage aqui e participa de todas as formas, né? Mais músicas apaixonadas, apaixonantes. Clássico da música internacional, The Cranberries, Linger.

0: RCA Clube, tocando o som que toca você, as mais lindas canções você ouve aqui no Por Amor da Clube. Bom demais, hein? Bom dia aqui pro João Paulo, que tá na Paraíba. João Paulo, de Conceição da Paraíba, ele falou aqui que morou 20 anos em Brasília, 28 anos em Brasília, e hoje, até hoje, ele fica ligado na Clube, né? Valeu, João Paulo! Sobre a enquete, ele escreveu aqui, ó: o amor me tornou um ser mais forte e não desistir daquilo que eu perdi. Obrigado, João Paulo. Valeu pela participação e audiência aqui no Som da Clube. O Brasil inteiro grava áudio. Escreve aí no WhatsApp da Clube também, né?
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0: Quem tá ganhando agora esse presente aqui, batedeira elétrica Mondial Karine Rosa Ferreira Pires, de Sobradinho, final do fone 0818. Karine Rosa Ferreira, Sobradinho, final do fone 0818. Tá ganhando então a batedeira elétrica. Fica ligado, ligada nessa madrugada. Mais prêmios com a Flavinha. Até aqui esteve o Ramonzito na sua companhia. A gente se fala às 10 da noite no Love Songs da Clube, tá? Fica na Clube, que tem muitas emoções pra você. Já começar o seu dia aí com o pé direito na Clube, ganhando presentes também. Deixo vocês com Double, The Captain of the Heart, na Clube.

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3025-0118 e contar pra gente o seguinte. Se te pagassem R$100 pra você encontrar com um ex por 10 minutos, você topava, saltava fora ou pedia pra aumentar o tempo? Se te pagassem R$100 pra encontrar com seu ex por 10 minutos, topava, saltava fora ou pedia pra aumentar o tempo?

0: Aqui na sua clube, você viaja até o ano de 1982. Dalto, muito estranho.
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0: E uma junta médica avaliou o processo de cicatrização e optou por quê? Não vai liberar o Neymar ainda. Ele não vai entrar em campo porque ele ainda não

entrou no gramado descalço e não participou do treino por causa de uma bolha no pé. Quando a partida contra o Marrocos terminou, ele ficou deitado no gramado sentindo dores. Então a gente já tem aí duas baixas. A do Neymar já estava definida e essa do Rafinha agora, como é que a gente vai ficar nesse jogo, hein? Sexta-feira tem Brasil de novo.

0: Professor Eduardo Leonardo, NASA, sua Emily, o Alan, também a Clara, Vicente Pires, oi Samara, tudo bom Paulo, tudo bem Thaís, em São Miguel do Guaporé, Lorena, Ítalo e também a Clarice, a gente está aqui querendo saber de você, pergunta é simples, tá, a gente quer saber de você, R$100 para você ter 10 minutos com o seu ex, a sua ex, você salta fora aí dessa proposta, você topa? Ou você pede para aumentar o tempo? Quem tá com a gente é o José Luiz. Oi, José Luiz. De Feliz Natal no Mato Grosso. E vai responder aqui a perguntinha.
1: Minha filha, eu não pagaria nada não, tipo... Sou das antigas, tipo, águas passadas não move moinho.
0: Muito bem.
1: Entendeu? Entendi. Esse é meu ponto de vista.
0: Tá certo.
1: Eu respondi que é dessa noite. Beleza, Flavinha?
0: Beleza, meu
1: um
0: querido.
1: Um abraço, tá na clube, tá bom demais.
0: Obrigada a você. Foi. Obrigada, Ramonzito. Boa volta pra casa, um ótimo retorno. Vamos curtir essa linda aqui do Marillion? Beautiful, na sua clube, você viajando ao som de música boa.

0: Na sua clube de 1985, Brian Ferry, Slave to Love.
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0: Vamos abraçar esse povo lindo que tá aqui participando. A Joelma de Barretos disse o seguinte sobre a pergunta. A pergunta é: R$100 para você ter um papo 10 minutos aí com o seu ex ou a sua ex. E aí você desiste, pede mais tempo ou não quer nem saber de sair? Aliás, já desiste, né? Você aceita, desiste ou pede mais tempo? A Joelma diz o seguinte, que não quer nem saber de contato com o ex, que todas as vezes que ela voltou atrás não deu muito certo. A gente compartilha também esse cafezinho com você, Joelma. Obrigada pela foto, tá? Aqui também é o Clécio. O Clécio tá curtindo a clube. Que maravilha! Você curtindo a clube em Mogi das Cruzes. Um abraço. Ele manda um abraço pra cidade dele, Natal. Milagres, no Ceará. E também tá curtindo a Weber Fernandes, de Boa Vista. Obrigada a vocês pelo carinho.

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0: você. Quem tá com a gente é a Marta do Sol Nascente. Fala, Martinha. Boa madrugada.
1: Já fiz uma faxina.
0: Olha.
1: Mas tô ligadinha na Clube.
0: Obrigada.
1: Meu nome é Marta, sou da cidade de Sol Nascente, tá na Clube, tá bom demais.
0: Valeu. 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
0: Saindo o liquidificador turbo da Mondial com muito carinho pro Henrique Oliveira Santos, de Lusiânia, final do telefone 9918. Parabéns! Ó, um minutinho, a gente tá de volta. Aquela água, aquele cafezinho, mais uma hora de música e um presentão pra você.
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1: 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Funk, Big Girls.

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manteiga, requeijão, chicken de bacon, linguiça de frango, pão de alho, tem gente que ama pão de alho, tipo a Flavinha, calabresa, peito de frango defumado, tem mortadela, gente, que delícia. Participa com a gente no 619-957-5018, eu quero saber o seguinte, a gente vai dar uma mudada na perguntinha e a gente quer saber de estratégia. Quando você acorda daquele jeito, sem vontade pra nada mesmo, o que é que você faz? Você já tem algum truque pra começar o dia ou você deixa o bom humor chegando aos poucos? Compartilha aqui com a sua clube, eu tô só esperando a sua resposta, hein? Tá na clube, tá bom demais. Anota aí o WhatsApp da clube, 619-9575-0118. Phil Collins na clube.

sua Clube Javan Oceano. Essa é a madrugada viva, você interagindo, participando. A gente ama quando isso acontece. E aí, a gente deveria estar dando notícia de esporte sobre o Neymar, mas sabe o que é que estamos

tarde. E o Neymar já são pais aí da Mavi e também da Mel. Então que venha com muita saúde. Tem mais uma menininha aí chegando na vida do Neymar. WhatsApp Clube. Aí eu convido você a dar uma passadinha no nosso site Clube.

A gente agradece os melhores ouvintes do mundo, direto dos Estados Unidos, o nosso querido bonito Regis. Ele está em Danbury, assim fala? Não sei, assim que estou falando. Trabalhando aí, curtindo a clube, muitíssimo obrigada. A GC Nietzsche no Itapuã também. A Simone.

0: frango e boa. Cadê você pra responder isso aí, hein? Quem tá com a gente é o Guilherme de Taguatinga Sul. E aí, Guilherme, quando bate o desânimo, qual que é a saída, bonito? Explica aqui pra gente.
1: Procurar um cafezinho quente.
0: Gostei.
1: Entregar meus planos, meus anseios, meu dia, meus afazeres a Deus.
0: Gostei mais ainda.
1: Né? Como dizem os mais antigos, cabeça vazia, oficina do diabo.
0: Ah, então, verdade.
1: Eu procuro me ocupar, procuro ver o que tem pra fazer ali ao meu redor. Procuro não ficar ocioso pra não dar mais espaço ainda do desânimo, né?
0: Exato.
1: Pro desânimo, melhor dizendo.
0: Isso.
1: E é isso. Um cafezinho sempre ajuda a gente a raciocinar melhor.
0: Nem fala, menino.
1: E coloca no bolo aí que eu quero muito esse kit super frango.
0: Tá concorrendo. Boa sorte.

0: estou fazendo com a Tom Park. Quando eu acordo e percebo que eu estou sem aquela vontade de sair da cama.
1: Sim.
0: Aí eu já penso num cafezinho bem quentinho.
1: Ai, gente,
0: aí
1: bom,
0: já penso,
1: né,
0: que eu vou assar meu pão de queijo. E o dia, então, vai ser maravilhoso.
1: Delícia!
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1: Obrigada a você, minha querida. O Jailson em Parnamirim também tá curtindo a clube no Rio Grande do Norte. Obrigada também, ó, Valdinei, ele tá por aqui. Ele é de Varginha, Minas Gerais. É isso, Valdinei? Obrigada pela sua resposta. E você? Como é que você faz naqueles dias que você não tá tão animado?

0: final do telefone 5343. Se deu muito bem.
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0: Nossa, como é bom saber que você tá aí com seu rádio ligado na sua casa, no seu trabalho. Você dando carona pra clube no seu carango, no seu caminhão. Obrigada de verdade. Vamos abraçar todo mundo? Com certeza. Essas pessoas merecem todo o nosso carinho no Guará 2. O João Marcos, a Melissa, a Adriana. Planaltina só da Clube. É Carolina, o Henrique, a Maristela. Ai, eu fico muito feliz quando você compartilha aquele cafezinho com a sua clube, quando manda aquela fotinha. Gosto, gosto muito. Essa turma linda aí de Águas Claras, a Beatriz, a Letícia, o Ronaldo, em Natal, Henrique, Conceição e Daniel. Em Águas Claras tem a Lailane também. Ela tá sempre curtindo a clube. Lembrei de você, minha querida. Obrigada. Vamos compartilhar esse cafezinho. Eu quero saber quem é que tá comigo. A gente tá perguntando o seguinte: quando você acorda pela manhã e naquele dia específico você não tá lá muito, mas muito animado, o que é que você faz? O que é que você faz? Quem tá com a gente? Oi, bom dia!
2: Bom dia, bebê! Aqui é o Nilton Dourado aqui do Peçu, e exato momento eu estou aqui, ligadinho aqui na clube, coisa respondendo linda a enquete aí. O dia que eu acordo daquele jeito, eu me embrulho e durmo de novo.
0: Aí sim!
2: Beleza, bebê? Tá beleza. Na clube? Tá bom demais.
0: Beijo pra você. Quem tá com a gente? O Fábio da Ceilândia, ligado na clube?

você que é nova carteira de identidade nacional, assim, já ultrapassou aí 55 milhões de emissões. Você já está com a sua carteira nova? Segundo dados do Ministério da Justiça e Segurança Pública, até o último dia 12 de junho, 55 milhões e 800 mil brasileiros já tiraram a sua nova carteira. A adesão ao novo modelo está com ritmo acelerado. Em média, são emitidas cerca de 39 mil carteiras todos os dias, aproximadamente 1 milhão e 100 mil por mês. Só nos primeiros dias de junho, mais de 782 mil novas identidades já haviam sido expedidas e ela já tem essa novidade, né? Além da padronização nacional, a nova carteira tem recursos tecnológicos, entre eles tem o QR Code, que

7 da noite, você vai poder participar aqui com a sua clube e simplesmente concorrer a R$5.000. Anote todas as músicas que rolarem nesses horários, 9 da manhã, 1 da tarde, 7 da noite, e envie aqui pra sua clube. Boa sorte, participe. Quem tá com a gente é o Valdinei do Gama, ele, a família, ele, a Tati, o Matheus, obrigada pela audiência, pelo carinho, família. Quem também tá com a gente é o Júlio Werner, de Navegantes, o Paulo Contelli, de Barretos, e também quem tá com a gente é o Thiago Original e a filha dele, a Tayla, em Varginha, curtindo a clube. Eles gostam de uma corridinha, hein? Beijo pra vocês, obrigada pelo carinho, a gente continua. Ah, tem no finalzinho dessa hora vale compras, no valor de R$200. Como é que você faz para espantar, de repente, aquele desânimo no início do dia? Conta pra clube. 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
1: Agora tá saindo o seu presente. Vale compras no valor de R$200. Pra você gastar do jeito que você quiser. Produtos eletrônicos, limpeza, maquiagem. Quer comprar aquele kit pra torcer aí pela seleção? Aquela cervejinha? Claro que pode, pode sim. Quem faturou foi a Clara Souza Jardim. Do Jardim Botânico, final do telefone 5772, gente. Obrigada pelo carinho, pela audiência. Já já tem muito mais, tá chegando o Bom Dia Clube. E você fica aí ligado com a sua Clube, muito mais música.
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alegria, uma alegria imensa. A partir de agora, você continua participando. Sabe por quê? Porque tem presente. E sabe o que a Clube separou pra você? Uma cafeteira. Aquela cafeteira dos sonhos pra gente compartilhar esse cafezinho gostoso. É a aluna do Grupo Três Corações. 619-9575-0118. Bom dia, Clube!

0: Bray McKnight, Ivete Sangalo. 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E é hoje, hein? Concurso 3019 da Mega Sena vai sortear nesta terça-feira o prêmio de 16 milhões de reais. As 6 dezenas serão anunciadas a partir das 9 da noite, horário de Brasília, no espaço Loterias Caixa, localizado em São Paulo. O sorteio também será transmitido pelo YouTube. As apostas podem ser feitas até as 8 da noite. O volante com 6 dezenas custa R$6. 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
0: Obrigada a você que tá aí participando conosco. Excelente terça-feira. Quem tá comigo, bom dia. Fala, ouvinte.
2: Bom dia, Clube. Bom dia, Flavinha. Jéssica, meu querido de aplicativo, ligadinho na Clube.
0: Tudo
2: nessa
0: bem,
2: manhãzinha
0: Gessé?
2: De terça-feira.
0: Gostou?
2: Querendo muito essa cafeteira Três Corações aí.
0: Você gosta de um cafezinho,
2: trabalhando,
0: né?
2: E ouvindo a melhor de Brasília, porque
0: obrigada.
2: Tá na Clube. Porque tá na Clube, tá bom demais. 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
0: Olha,
2: querendo
0: a
2: muito essa
0: chegando.
2: Cafeteira,
0: você quer essa cafeteira, menino? Então vamos lá, vamos lá. Tá concorrendo. Quem também que tá com a gente é a Dilza Ana Nascimento, na Asa Norte. Um beijo pra você. Beijão pro Franklin do Pernorte, o Fábio Ceilândia, o Thiago de Varginha, todo mundo curtindo a Clube. Bom, obrigada a vocês pelo carinho. A gente segue ouvindo música boa. Já, vamos tomar esse cafezinho juntos. Cafeteira Luna da Três Corações.

0: da música boa. E você, como é que você age quando tá naqueles dias que você não tá muito animado? Meu amigo Paulo Fontelli, da cidade de Barreto, São Paulo, a sua opinião é importante.
1: Eu lembro dos boletos. Rapidinho, já não vai embora e tem que partir pra vida, né?
0: Verdade.
1: Tá na clube? Tá bom demais.
0: Minha querida Marisa, de São Paulo.
2: Quero agradecer a Deus mesmo, certo? Não estando naqueles dias muito bom.
0: Gostei.
2: E bora pra frente enfrentar a vida, né?
0: Com certeza.
2: Tá na clube, tá bom demais. Beijo.
0: Beijo, beijo, beijo, Paulo. Obrigada, Marisa. A opinião de vocês é muito importante. Já já tem cafeteiro. Eu tô falando da Luna, da Três Corações, aqui na sua clube.
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demais. Você aí curtindo a clube, tomando um cafezinho. E eu lembro a você que a sequência agora vai dar 5.000 reais. São 3 horários pra você anotar: às 9 da manhã, 1 da tarde, 7 da noite. Anote todas as músicas que rolarem nesses horários e manda aqui pro WhatsApp da clube: 619-9575-0118. Air Supply no Bom Dia Clube.

0: tem horário pra acontecer.
1: Hora de desânimo é a hora de acordar.
0: É.
1: Tem hora que dá um desânimo.
0: Ai, gente.
1: Que a gente não quer sair da cama, tem. Mas a gente tem que acordar.
0: Tem,
1: né?
0: Que,
1: pra luta, né?
0: É isso aí.
1: Tá no clube, tá bom demais.
0: Valeu. A Raquel tem uma dica, uma estratégia.
2: Eu gosto muito de cantar.
0: Cantar?
2: Eu pego meu karaokê e começo a cantar. O tempo todo.
0: O tempo todo.
2: Os vizinhos que lute, viu? Tá no clube. Tá bom demais.
0: Ai, beijo. Já já tem cafeteira. 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

0: 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Caetano Veloso sozinho. 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
1: Onde está você?
0: Ah, a gente tá por aqui, ó.
2: Eu tô aqui, ó. Ah. Onde é que eu tô?
3: Sente um cheirinho de café?
0: Agora, tá sentindo cheirinho de café?
3: Cafeteira elétrica.
0: Tem cafeteira Luna, três corações, saindo com muito carinho pro Antônio do Guará, um final do telefone 1253. Tô indo embora. Com vocês, o Marcos Braga, com muita música boa,
2: Antônio,
0: presente.
2: Vamos fazer um café pra gente?
0: Com certeza. Se deu bem, Antônio. Beijo.
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bom dia pra você que tá chegando agora aqui na 104.5 na Clube FM Chapecó na manhã dessa terça-feira, dia 16 de junho de 2026. Terçamos, mais um dia se inicia e por aqui já estamos com toda a alegria e com toda a energia pra fazer mais um dia acontecer com a sua companhia, tá? E por isso, eu, Ana Rodrigues, sigo contigo até as 8 da manhã com as melhores trilhas sonoras pra deixar o seu dia ainda mais animado, pra você encarar o leão da terça-feira, inclusive a preguiça que tá com esse tempinho aí, ó, de frio, sereno, umidade, bom pra ficar deitado, tá? Mas aqui a 104.5 tem as melhores músicas pra te dar ânimo, te dar energia pra você fazer o dia acontecer e render junto com a gente. E olha só, música boa, conversa fiada, informação e atualização da previsão do tempo também aqui daqui a pouquinho. 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

0: Ah, moleque!
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2: Vem você também no 3361-3150, que eu já tô por lá esperando o seu bom dia, te esperando pra gente bater um papo, trocar uma ideia, ter aquela conversa na manhã dessa terça-feira, dia 16 de junho de 2026. 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E hoje, pra combinar com frio, quero que você complete a frase. Frio só é bom se você pode... Daí você me diz, se você pode ficar em casa, se você pode viajar e fugir dele, se você pode ficar curtindo ali de boaça sem ir trabalhar, me conta lá no nosso WhatsApp da Clube FM Chapecó, que eu tô por lá te esperando pra gente bater um papo, tá bom?

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1: 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Bom dia. Seguimos por aqui no nosso Clube Bom Dia. Pra você que chega agora, seja muito bem-vindo ao Bom Dia da Clube. Aqui na 104.5, com toda a energia e toda a alegria pra fazer mais um dia acontecer. Afinal, terçamos, ainda estamos no início da semana e não podemos desanimar. 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Mas agora, vamos mudar um pouco essa trilha, porque chega um dos momentos que eu mais gosto aqui com vocês, que é informar das coisas que estão acontecendo em Chapecó e região. E hoje venho falar diretamente com você, munícipe, que assim como eu, faz uso do transporte coletivo, do transporte público aqui em Chapecó, porque o município agora tem uma nova linha, né? Foi criada uma nova linha, a linha 30 do Vederte, pensando na facilidade e qualidade. Na verdade, ela já está atuando faz uns dias, mas desde então, se você não sabia, venho te contar que Chapecó conta com uma nova linha de transporte coletivo urbano, a linha 30 Vederte, que foi criada para atender os moradores do loteamento Vederte 1, 2, 3 e 4, além de outras regiões, ampliando a oferta de transporte público para uma das regiões que mais cresce no município e também que exige uma maior atenção devido à grande demanda. E de acordo com a Prefeitura de Chapecó, a primeira viagem da nova linha será realizada... Foi um sucesso, teve uma grande aceitação pro pessoal, né? E ainda está em fase de adaptação, então ela começa de fato nesta quinta-feira, dia 18, e aí ela começa a partir da 00h15 e a última saída está prevista para as 22h10, às 10h10 da noite. Então a partir de quinta-feira está de fato a linha 30 do Vederte ativa para você, munícipe, que vai para aquela região, para você que faz uso, que precisa, né, que mora naquele loteamento. A partir de quinta-feira tem essa linha exclusiva para você que mora no Vederte 1, 2, 3, 4 e além de outras regiões que tá naquele entorno ali do município, que cresce a cada dia. A iniciativa e também a criação, ela faz a necessidade, né? Foi devido a uma necessidade e a grande demanda também que se tem com a necessidade dos moradores que precisam, né, ir até o Vederte e a quantidade de lotações que tinham disponíveis. Além da criação 30, a prefeitura também anunciou as alterações da linha 15 da Caxinerê. O itinerário passará a contemplar em determinados horários os loteamentos do Porsol, Porto Seguro, New Villas 1 e ampliando o atendimento aos moradores dessas localidades, além ali da região da Refap, Uno, Chapecó, Avenida ali, né? Também você pode desembarcar por ali e fazer o seu trajeto se você mora ali na Avenida ou nas proximidades da Uno Chapecó. As mudanças fazem parte das ações previstas no Plano de Mobilidade Urbana de Chapecó, que busca adequar o transporte coletivo ao crescimento da cidade e melhorar a qualidade do serviço oferecido à população. Então aí, você que faz uso da linha 15 do Caxinerê, você já percebeu que essa semana, né, já tem mudanças ali, aumentou então os horários, né, da linha Caxinerê, que contempla os loteamentos Pôr do Sol, Porto Seguro e New Villas 1. E para você que vai ao Vederte, a partir de quinta-feira Dia 18 terá uma linha exclusiva para atender Bederte 1, 2, 3 e 4, pensando totalmente aí, ó, na facilidade e praticidade do seu dia. Agora, essa mudança no transporte público, nós da Grande EFAP também agradecemos, né? Afinal, podemos fazer uso desses ônibus para ir àquela região, né? Sem ter que esperar muito ali no terminal. Outra informação muito importante para você é da previsão do tempo, tá? A capital do Oeste tá gelada e o extremo Oeste também. Hoje a mínima é de 4 graus e a máxima de 18 graus, sem previsão de chuva, presença do sol brilhando e também de muito vento. Então saia bem agasalhado hoje. Amanhã, quarta-feira, dia 17, sol com algumas nuvens, mínima de 5 graus e máxima de 19 graus, sem previsão de chuva, mas com a presença de muitos ventos. Quinta-feira, o dia será nublado, mínima de 8 graus e máxima de 20 graus, sem possibilidade de chuva, no entanto, todavia, com muita presença de vento para a nossa quinta-feira. Sexta-feira, dia 19, teremos ali a possibilidade de chuva, temos essa previsão, mínima de 10 graus e máxima de 14 graus, sem a presença do sol. No sábado, também presença de chuva fraca isolada em alguns pontos aqui da nossa região, mínima de 11 graus e máxima de 15 graus. No domingo, dia 21, chuva também isolada e fraca aqui em alguns pontos do oeste, extremo oeste catarinense, mínima de 9 graus e máxima de 19 graus, sem possibilidade de sol. Mas fica tranquilo que essa previsão do tempo ela pode mudar e a gente da Clube FM Chapecó vai seguir te atualizando em tempo real da previsão do tempo, alterações do trânsito e informações aí, alterações também nas linhas do transporte público, entre outras informações, para você ficar 100% atualizado e informado. Mas se caso você preferir, pode acompanhar isso e muito mais no cliquerdc.com.br, que é o nosso portal de notícias que já está disponível e te esperando com muita atualização, não só do que está acontecendo em Chapecó, mas em todo o mundo. Mas agora, vamos deixar de falar e vamos seguir com a nossa programação musical. Afinal, terçamos. E pra você que chega, um excelente dia.

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1: É, seu Luiz, esse negócio de apanhar aí foi o motivo de eu ter abandonado a minha carreira de segurança de bailão, de cavalo de aço e campeonato de som. Foi num campeonato de som, R$ 200 a tarde, parece bom, né? Deu 10 brigas, eu apanhei nas 10. Aí eu fui fazer as contas, eu tava tomando um tundão por 20 pila. Falei, mano, um cachorro merece apanhar tanto por essa miséria.

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dia pra você que tá chegando agora aqui na 104.5 e também pra você que já está aqui online e roteando desde cedo, tá? Seja muito bem-vindo, é uma alegria ter vocês junto comigo na manhã dessa terça-feira, dia 16 de junho de 2026. E por isso, eu, Ana Rodrigues, sigo contigo até as 8 da manhã com as melhores trilhas sonoras pra deixar a terça-feira ainda mais animada, pra você entrar no ritmo da semana e também para combinar com todo esse embalo e te deixar felizinho. 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Então, se eu fosse você, não perdia tempo, já chegava lá no 3361-3150, manda seu balão, seu bom dia, e assim você já está participando e concorrendo ao vale combustível.

0: Taça do Posto Gale. A Zilis já tá por aqui. Bom dia, Ana. Abençoada terça-feira. Que cada minuto do nosso dia seja guiado e protegido e abençoado por Deus. Um beijo, Zilis. Obrigada pela audiência. Já tá participando e concorrendo. Neiva também já tá na audiência. Um beijão lindona pra você. Ali da Grande EFAP tá por cá. Frio só é bom pra dormir e manda esse vale combustível pra cá. Um beijo, Ali, tá participando e concorrendo. Rafael tá na escuta, bom dia.
1: Bom dia, Aninha. Esfriou, né?
0: Esfriou.
1: Coloca no sorteio aí, Rafael. Vamos ganhar essa gasolina.
0: Tá bom.
1: Sucessão, hein? Tamo vindo da Clube FM. 7 graus.
0: Meu Deus, que frio.
1: Frio é vida, frio é saúde.
0: Sai daí.
1: É saúde. O frio é bom pra muitas coisas.
0: Ave Maria, Rafael, sai fora. Odeio frio, não tem condição uma coisa dessa. Andressa também tá na audiência. Bom dia, Ana. Frio só é bom se você pode ficar em casa. Exatamente, Andressa. Um beijão pra você, uma excelente terça. Valquíria na audiência, um beijão. Tá participando e concorrendo. Thaís chegou por cá, me coloque no sorteio. E respondendo a enquete, frio só é bom se estiver bem agasalhado. Adoro! Um beijo, Thaís, e uma excelente terça pra você. Rosilei tá chegando por cá. Bom dia! Tudo que chegará até você não é por obra do acaso, mas pelas mãos de Deus. Bom dia, me coloque nesse sorteio. Um bom dia, Rô, tá participando e concorrendo já. Carlos Alberto do Cristo Rei tá na audiência. O frio só é bom debaixo das cobertas com o meu cobertor de orelha. Quero participar do sorteio, tá participando, Carlos. Um excelente dia pra você. E também já tá participando do sorteio da secadora, tá? Vi agora que você mandou print e também mensagem. Valeu, uma excelente terça. Mas gente, chegando junto, bom dia!
2: Bom dia, Clube, aqui é o Maicon. Primeiro, parabéns pela programação aí. Top demais aí.
0: Valeu, Maicon!
2: Frio, se ficar em casa, não poder trabalhar na frente do Gipão, né? Tomando aquele mato. Beleza? Valeu, um abraço. Coloca no sorteio da gasolina.
0: Valeu, Maicon, tá participando e concorrendo. Eu concordo com você, hein? Eu concordo. Cleonice tá chegando junto. Bom dia, Aninha. Tudo bem? Pra mim, frio é bom se posso dormir. Me coloque nesse sorteio do Posto Gale. Tá participando, gatona. Obrigada pela audiência. A Sil chegou junto. Bom dia.
3: Bom dia, Ana. Meio esfriou, né, coisão?
0: Tu acha?
3: Acho que tá meio tapadinho.
0: Meu Deus.
3: Não dá pra enxergar meio direito.
0: Aqui no vento minuano tá tudo branco.
3: Esnuviou tudo, como diz a vermelha. Tá tudo esnuviado.
0: É verdade, hoje tá difícil.
3: Hoje não vai dar boa jogar sinuca. Meio, não dá pra enxergar. Tá louco.
0: Começando boa, bem, né, Sil? Oi!
3: Hoje tá mais ou menos que nem aquela lá da neblina na cabine do caminhão, que o cara teve que tomar dois mate porque não enxergou o pai dele dentro do caminhão.
0: Meu Deus!
3: Eita, mais ou menos assim, mulher do céu.
0: Ô, oh, tá feio o negócio.
3: Parte que tá disso pior.
0: Não,
3: tá tudo pior.
0: E tá desde a EFAP, assim, eu vim de ponta a ponta.
3: Frio só é bom ao redor do meu fogão, no meu aconchego, com chocolate quente bem do gostoso.
0: É verdade, Sil, eu concordo contigo. Mas, gente, chegando junto, beijão, tá, Sil, um excelente dia pra você. E tá tudo branco mesmo, tá? Desde a IFAP até aqui, eu vim de ponta a ponta com essa neblina me acompanhando. Silvia também chegando junto, Silvia Regina, lá do bairro Santa Maria. Frio só é bom para estar debaixo das cobertas. Me coloque nesse sorteio do Vale, tá participando, gatona. Obrigada pela audiência. Bom dia, Ana, não gosto de frio. E ele é bom pra ficar em casa e quero participar do sorteio. Tá participando e concorrendo, Márcia. Obrigada pela audiência. A Ana, minha xará, chegando junto. Nesse frio, só é bom se eu puder ficar debaixo das cobertas em casa. Exatamente, Aninha. Caso contrário, é horrível. Meu Deus do céu. Vanusa na audiência, bom dia.
4: Bom dia, Ana. Tudo bem?
0: Tudo bem.
4: Vanusa. Frio não é bom de jeito nenhum. Não consigo me acostumar com esse tal do frio. Eu Pra mim, frio não é bom de jeito nenhum. Me colocar em sorteio. Tenho

0: Bom dia, chegando no trabalho agora.
1: Valeu, Vanusa, tá participando e concorrendo. Eu concordo, frio não é bom de jeito nenhum. Vem você também agora no 3361-3150, que eu tô por lá te esperando com o Vale Combustível presentaço do Posto Gale no valor de 100 reais. E quero saber de você uma coisa: frio só é bom se você pode fazer o quê? Manda lá e assim você já está concorrendo.

0: WhatsApp da Clube no 3361-3150 pra você chegar por lá, mandar o seu alô, participar, manda o seu bom dia também e me conta uma coisa. Frio só é bom se você pode ficar em casa, você pode viajar, completa essa frase pra mim e assim você já está concorrendo ao Vale Combustível, presentaço do Posto Gale no valor de R$100 pra você na manhã dessa terça-feira. Bom demais, então não perde tempo, vem comigo que eu tô por lá te esperando. Marcos Veiga do Palmital tá chegando junto, frio só é bom quando aquece o coração. E hoje meu coração está ligado nessa rádio que faz companhia e espalha alegria por onde passa. Nossa, Marcos Veiga, adorei, hein? Tá participando e concorrendo já. Obrigada pela audiência e uma excelente terça-feira pra você, tá? Vou ficar na torcida. Mas, gente, chegando junto, a Karine por cá participando do sorteio da secadora. Beijão, calma. Obrigada pela audiência, já tá participando. Freitas também tá por aqui. Bom dia.
1: Bom dia, bom dia, bom dia. Taquaras que me perdoe, mas hoje sem condições de pastel com esse frio.
0: Meu Deus do céu! Valeu, Freitas! Uma excelente terça pra você. Com esse frio não dá, não. Eliane Silva também tá chegando na audiência. Frio só é bom se tiver lareira e um bom vinho. Ai, que chique! Adorei, hein? Uma excelente terça pra você. Vivi tá na audiência aqui indo para o trabalho. Nesta manhã gelada, mandou um vídeo ali que não dá pra ver nada de branco que tá. Me coloque nesse sorteio do dia que tô trabalhando na escuta de vocês. Um beijão. Beijo, Vivi. Obrigada pela companhia. Frio só é bom pra ficar em casa. Me coloque nesse sorteio do Vale. Mandou o Jean Carlos. Abraço, Jean. Obrigada pela companhia. O Jair tá na sintonia. Bom dia.
2: Bom dia, Ana. Quem fala é o Jair. E a melhor forma de passar o frio, ou melhor forma de eu gostar do frio, é só se eu tiver com o meu cobertorzinho de orelha do meu lado o tempo todo, né? Que é minha esposa. Só assim. Tá bom? Me coloca nesse sorteio aí. E tá na clube. Tá bom demais.
0: Valeu, Jair, tá participando e concorrendo. Adriana chegando junto, uma excelente terça pra você. Tomás também já tá na escuta. Frio só é bom pra ver a neve. Me coloque nesse sorteio do Vale Combustível, um ótimo dia. Nossa senhora, agora tu foi longe, hein? Foi longe. Uma excelente terça, Tomás. Veronice chegando junto, bom dia, Aninha. Frio só é bom, frio é bom em todos os sentidos. Eu amo frio. Quero participar do sorteio e desejar um feliz aniversário para o meu esposo, Josimar, que está quarentando hoje. O quê? Tá o quê?

0: aniversário, Josimar, um excelente dia pra você, que seja um ciclo abençoado, repleto de coisas boas. E aí, um beijo aí, ó, da sua esposa, Veronice, que tá mandando esse alô pra você. E um abraço aqui da equipe da Clube FM Chapecó, tá? Que seja um ciclo abençoado e um feliz aniversário pra você, dia lindo. Bom dia, Ana, o frio é bom, se puder ficar em casa, bem de boa. Uma ótima terça, mandou o Daniel, valeu, Dani, tá participando. Júlio tá na audiência também chegando junto, Renata Camargo. Bom dia, frio é bom se tiver o chimarrão para passar juntinho. Me coloca nesse sorteio, mandou foto ali do mate. Que bonito, Renata, um beijão pra você, tá participando. Bom dia, e um chima do lado é bom no frio. Me coloca nesse sorteio. Construir um futuro, mandou foto ali da pequena, mandou a Rosinelli. Um beijão, Rô, um ótimo dia pra você e um ótimo dia também pra pequena, tá? Boa aula aí pra pequena e bons estudos. Mais gente por aqui, bom dia!
1: Bom dia, Ninha, tudo bem?
0: Tudo bem.
1: Aqui é a Maria Eduarda, tô indo pra escola agora. Meu pai disse que frio não é bom.
0: Não
1: mas
0: é mesmo?
1: Eu discordo dele, prefiro frio do que calor.
0: Ai,
1: me bota
0: não,
1: no
0: Maria.
1: Sorteio, Ninha.
0: Tá participando, tá? Mas eu vou ter que concordar com seu pai, com o Felipe. Não tem condições, frio não é bom de nenhum jeito, gente. Como assim? Você coloca 70 mil roupas, 1000 camadas de roupa, você se cobre, você faz de tudo e ainda sente frio. Não, gente, eu não suporto, assim, eu sou uma pessoa muito estressada do frio, porque eu odeio passar frio, e aí eu nunca consigo me esquentar o suficiente, porque o frio da EFAP é diferente do frio do vento minuano, e ainda não consegui entender esse frio, e aí é o puro suco do caos, tá? É o puro suco do que suco, logo cedo, sempre tem que pensar quantas camadas de roupa eu tenho que colocar pra vir trabalhar. Mas, gente, chegando junto, bom dia, Ana! O frio só é bom se ele não existe. Quem mandou esse alô foi a Gisele, um beijo, Gi, tá participando e concorrendo, é isso aí, hein? Diga aí, Sil, diga!
2: Bota aquela do bebê lá, que pedrada, porque na verdade, o frio só é bom mesmo. Nós
0: estivermos
2: vivos pra aproveitar, mulher.
0: Ai, Silma, eu não sei não, hein? Eu acho que eu tô meio capenga pra esse frio. Vem você também agora no 3361-3150 que eu tô te esperando.

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1: Últimos beijos e abraços para nossa querida audiência. Então, se você não veio ainda, manda o seu alô e participa no 3361-3150, que hoje tem Vale Combustível presentaço do Posto Gale, no valor de R$100 para você dar um gás no carro, na moto, dar uma abastecida e encarar o resto da semana com tudo. Então, não perde tempo, já tenta a sua sorte, chega por lá e me conta uma coisa. Quero saber hoje de você uma coisa. Frio só é bom se... Aí você completa a frase. Se você pode ficar em casa, se você pode fugir dele, se você pode fazer vários nadas, me conta lá. O frio só é bom pra você se você pode fazer o quê? Manda lá. Pra mim, com certeza, o frio só é bom se eu posso fugir dele. Tem gente por aqui mandando seu alô. Bom dia!
2: Bom dia! Mas quem gosta de frio, que vá tomar banho gelado às 5 da manhã com o vento batendo lá fora. Por favor, ninguém merece um frio desse.
1: Eita, Elisete, já aproveitou pra fazer um desabafo. Gostei, um beijão pra você. Tá participando e concorrendo. É, esse povo aí que gosta de frio, tenho certeza que não toma banho de madrugada. Ai, ai, ai, pra ir trabalhar. Daí, por isso que falo que gosta de frio. Eu, hein? A Miriam também tá na audiência. Bom dia, Ana. Eu não gosto de frio. Prefiro o verão, mas se estiver na frente do fogão a lenha com um mate e um fortai, meu Deus, me coloque nesse sorteio. Tá participando e concorrendo. Excelente dia pra você. Mas, gente, bom dia. Frio é bom pra ver neve, mas como em Xaxim não neva, então frio não serve pra nada. Morro derretida no meio do asfalto no verão, mas não falo que gosto de frio. Um beijo, Ana. Um beijo, Ju. Obrigada pela audiência. Eu tô contigo nessa, hein? Alice do seminário também tá na sintonia. Frio só é bom se não precisa levantar cedo. É isso aí, Alice. Exatamente isso. Porque se você precisa, já era. Frio não é bom pra nada. Frio é bom pra ficar em casa e não sendo CLT na rua. Me dá gasosa. Mandou a Sandy. Um beijo, Sandy. Tá participando. Ivone do Jardim Itália chegou junto mandando seu alô. Celso Menezes também tá por cá. Frio... Agora esfriou, estou louco para chegar esse inverno logo para mim ver esse frio. Meu Deus do céu, Celso, não quero não, hein, se tá frio agora. Ó, se já tá frio assim, no esquenta do inverno, você pense no inverno. É 10 vezes pior, não dá, não quero nem pensar. Quero nem pensar que eu já sofro. E Eda também tá por aqui. O frio só é bom se for menos que ontem e hoje, que tá demais da conta. Me coloque nesse sorteio. Um beijo, Eda, tá participando e concorrendo. Mais gente por aqui, bom dia.
3: Bom dia, Ana.
1: Tudo bem?
3: Eu sou a Sofia.
1: Tudo bem, Sofia?
3: Eu quero participar do sorteio. Tem Tatatupi, tá bom demais.
1: Ai, meu Deus, que coisa fofa.
3: Tata Sofia.
1: Tá participando, Sossô. Beijão pra você e também beijão pra mamãe Lu, que tá aqui na audiência, tá? Uma excelente terça pra vocês. Mas, gente, por aqui, o João já chegou junto participando e concorrendo. A Aline Marques tá por aqui. Frio só seria bom se tivesse como exterminar com ele. Tá louco? Frio não é bom, não. Um beijo, Aline, tá participando. O Rodrigo tá na audiência também. Eliane por aqui. Frio só é bom para ficar em casa perto do fogão a lenha tomando chimarrão ou um cafezinho fazendo uma comida caprichada. Boa, Eli, tá participando. Ana Cristina também tá por aqui. Pra mim, frio é bom só pra quem trabalha em home office. Me coloque nesse sorteio, um ótimo dia a todos. Um beijão, Ana, tá participando. O Wesley tá na audiência mandando seu alô. Mais gente por aqui diz que tá precisando do Vale. É a Tati. Frio só é bom se tiver como aquecer e ficar quentinho. Boa, Tati, um beijão pra você, tá participando. Bom dia!
4: Bom dia, tudo bem? O frio só é bom pra quem não precisa trabalhar, que pode ficar embaixo da coberta no quentinho.
1: Exatamente, eu concordo contigo, Janine. Um beijão pra você, uma excelente terça. Frio é bom se estiver por casa. Me coloque no sorteio. Outro recadinho, Aninha, para os motoristas de Chapecó ligarem o farol. Neblina tomando conta hoje, é verdade. Muito cuidado, tá? Mandou a Juliana lá do Palmital esse recado aí. É importante esse alerta. Neblina hoje aqui Em Chapecó tá osso, tá no vento minuando, não dá pra ver nada, tá tudo branco, branco, branco. Mas, gente, por aqui, Raquel chegando junto, tá participando. O frio é bom para comer comidas quentes e dormir, exatamente, não pra sair de casa. Eu, hein? O El também tá por aqui. Bom dia, Ana. Vocês rolam no asfalto quente no calor? Não, não estamos nesse nível ainda, mas a gente tá quase, tá? Pra defender o verão, a gente faz isso. Valeu, um ótimo dia pra você. Frio é bom só se tiver bergamota para comer durante o dia no sol. Quero essa gasosa, mandou a Tati da EFAP. Um beijo, Tati, tá participando já. Mas, gente, por aqui, a Patrícia chegando junto. A Isabela também tá por aqui, a Dani tá por aqui também, quem mais? A Milena, vem você também agora no 3361-3150, que ainda dá tempo de você participar e concorrer a um vale combustível presentaço do Posto Gale.
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0: É isso aí, tem presente, tem vale combustível, presentaço do Posto Gale pra você no valor de R$100. E hoje, quem vai poder abastecer ali ao final de telefone 8500 é a Vivi, que mandou o seu alô e um videozinho ali, ó, nessa manhã gelada. Um beijo, Vivi, obrigada pela audiência e muito obrigada a você, ouvinte clube, também pela companhia de todos os dias. Te desejo uma excelente terça-feira, que tenhamos um dia abençoado, repleto de coisas boas, que o leão de hoje seja bem bonzinho e que a gente consiga atender todas as demandas do nosso dia com muita fé e resiliência. Amanhã, quarta-feira, estou de volta a partir das 6 da manhã para te fazer companhia na nossa meiuca da semana. Um beijão, se cuida e até amanhã. Tchau!
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0: Opa, bom dia, ótima terça-feira. Eu, Marcos Braga, tô aqui na Clube Brasil, olha. Esperando, claro, a sua participação no WhatsApp Clube 61995750118. Aproveita para responder a enquete que hoje está perguntando o seguinte: o que você teve ou lembra do passado que você gostaria de levar para o futuro? É bem complexa essa pergunta, né? Lembrando o seguinte, ó, tá valendo aqui o kit Clube Seleção. O que tem nesse kit? Tem a camisa Hexa, bom demais, tem refrigerante, tem pipoca, tem snacks pra você torcer muito para a seleção brasileira. Aliás, sexta-feira, tamo

0: Fancy Vagabundo!
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0: Bora voltar a falar de Copa do Mundo. Olha só, empate sem gols entre Espanha e Cabo Verde ontem, na primeira participação da seleção do país africano numa Copa do Mundo, apresentou aos fãs de futebol um personagem especial. Fozinha! Esse mesmo, aos 40 anos, o goleiro de Cabo Verde foi um dos grandes responsáveis pelo resultado histórico da sua equipe, junto aí à Espanha, né? Nesta segunda-feira, contra a atual campeã europeia, a segunda colocada no ranking da FIFA.

fechar o gol do Brasil. Bom, ao ver a explosão de seguidores nas redes sociais, o Vozinha não escondeu a alegria e agradeceu a todos os brasileiros. Valeu, Vozinha! Agora tem Diego e Victor Hugo na clube. Beijinho, Acura. Bom dia!

0: César, é o cheiro de culpado. Chamando o alô aqui, ó, pra Taguatinga, a Sofia, o Miguel e a Francima, ouvindo a clube, claro, né? E o daí tem o Adriano, o Caio, o Roberto, no Núcleo Bandeirante, a Vigna, a Letícia e Cristina. E em Santo Ângelo tem a Noeli, o Jadson e a Luísa. Tá ligado na clube? Tocou cheiro de culpado, o sucesso do Júnior e César.
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0: aquele kit seleção. É, o kit clube seleção. Tem a camisa Hexa bom demais, tem refrigerante, tem pipoca, tem snacks pra você torcer muito pela seleção brasileira. E tem também a nossa enquete de hoje, né? Que quer saber o seguinte: o que é que você teve ou lembra do passado que você quer levar pro futuro? Ou gostaria de levar para o futuro? Quem sabe? Ô, Kátia, bom dia, me conta aí qual é. Vai, bom dia.
1: Bom dia, Marcos Braga, sou Kátia Maria, Cândida de Armiqueiras. Respondendo a enquete de hoje, o que eu levaria do passado para o futuro?
0: Isso.
1: Eram as amizades que a gente tinha, os familiares, se reunia todo mundo numa festividade. Hoje todo mundo sumiu, ninguém mais conversa com ninguém, acabou o amor.
0: É verdade, boa, Kátia.
1: Então, queria levar isso, amor, que o pessoal tivesse mais amor.
0: Tá certo.
1: Coloca nas promoções aqui, é clube, tá na clube, tá bom demais.
0: Pois é, então o que a Kátia levaria é o amor, é isso, Zezé?
2: É o amor!
0: 42 minutos, agora tem o Luan Santana aqui na clube. É o clone, bom dia.

0: Clube Rádio Oficial da Música Boa, Cristiano Araújo, você mudou!
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0: E agora vamos ver quem é que vai levar o kit Clube Seleção com a camisa Hexa Bom Demais, refrigerante, pipoca, snack pra torcer pelo Brasil. Parabéns, João Pedro Carvalho Lima, do Octogonal, final do fone 2325. Ô, João, parabéns, cara!
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0: Tá começando o Cine Clube, 9 horas em ponto. E é o seguinte, olha, a gente vai voltar lá no ano de 1999, do filme Ela é Demais, She's All That, a música do Sixpence, Non The Richer, Kiss Me. E ó, anota essa música, mais duas trilhas que tocaram aqui no Cine Clube, manda pro WhatsApp da Clube pra você concorrer a 6 meses de streaming gratuito, pra você assistir o filme onde você quiser, a hora que você quiser, quando você quiser. Ah, e não acabou não, tá? Nessa hora tem presentão aqui na Clube. Tem a churrasqueira elétrica Mondial e tem também a sequência Clube valendo R$5.000 de presente. Então aumenta o volume no nosso Cine Clube Sixpence.

Hora de notícia, olha só, pesquisadores de universidades, institutos de pesquisa e, claro, empresas do setor automotivo desenvolvem aqui no Brasil um sensor nacional para sistemas de frenagem automática que será obrigatório em todos os veículos fabricados a partir do dia 1º de janeiro do ano de 2029, tá? A tecnologia é um sensor de radar chamado Sistema ADAS, sigla para Advanced Driver Assistance Systems, sistemas avançados de assistência ao motorista em inglês, né? Esse sistema vai reforçar a segurança dos veículos ao viabilizar recursos como frenagem automática e assistência de permanência na faixa. Bom, a obrigatoriedade do ADAS nos carros fabricados a partir do ano de 2029 é uma resolução do Conselho Nacional de Trânsito, tá? O órgão que é vinculado ao Ministério dos Transportes. Mais informações, acesse clube.fm. Agora tem ele, o Danilo com o Davi. Apaga, apaga, apaga, aqui na Clube. Bom dia, Clube.

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1: Minha rádio oficial da música boa, esse é o Thiaguinho, Pensamentos Intrusivos. Camila, pro Rodrigão e pro Pedro. Em São José do Rio Preto tem a Giovana, o Miguel, a Natália. No Cruzeiro, a Márcia, Gustavo e Luana. Já em

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Sim. Tá bom demais. Estou esperando aí a sua participação na enquete de hoje, tá? O que é que você teve que você lembra do passado, se você gostaria de levar para o futuro? Conta aqui na Clube, 61995750118 é o WhatsApp da Clube. Agora tem a Christina Perry, A Thousand Years, é a música da Bella, lembra? Bom dia, Clube!

0: você levar presentões. Já já tem um ganhador ou ganhadora da churrasqueira elétrica mundial. A enquete de hoje é aquela, né? Se você teve ou lembra do passado alguma coisa que você gostaria de levar aí pro resto da vida, lá pro futuro ou até mesmo para o presente, por que não? Bom dia, Adalberto! Bom dia!
1: Bom dia, Braga! O que que eu queria levar do passado para o meu presente?
0: É, isso.
1: Era voltar aí pra academia, Braga. Nossa senhora, é uma preguiça quando você chega do trabalho.
0: Entendi.
1: Ó que eu tô pagando, hein?
0: Como assim,
1: então, cara? Tem que voltar o mais rápido possível. Acho que hoje eu vou. Aqui é a Adalberto Taguatinga Norte, tá na clube, tá bom demais.
0: Ô, Adalberto, escuta agora aqui a voz da sua consciência. Atenção, ó.
2: E aí, mano, vamos malhar esse

0: Clube, a rádio oficial da música boa. Esse é o Sam Smith. I'm not the only one aqui na programação da Clube. Tá na hora.
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0: Ah, não é qualquer presente. É a churrasqueira elétrica mundial que vai pra Fernanda Moraes Barbosa de Taguatinga. Final do fone 3434. Parabéns, Fernandinha.
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3: Bom dia, bom dia, bom dia, bom dia, Chapecó. Que frio, meu Deus do céu, gente. O que tá acontecendo, né? Alguém ligou o ar-condicionado bem no friozão? Agora 9 graus e a temperatura aqui em Chapecó. Muito prazer, eu sou a Vermelha. Nightelle, viu que eu te faço companhia a partir de agora até o meio-dia nessa manhã de terça-feira, 16 de junho de 2026. Tô feliz demais de estar aqui com você em mais uma manhã, por mais que a gente não enxergue nem um palmo na nossa frente, né? Diz que tá de dia hoje ainda. Tô te esperando, o telefone já tá liberado pra você interagir, mandar aquele bom dia, mandar aquele áudio, mandar aquele alô, conta pra mim onde você tá ouvindo a Clube FM Chapecó, então chega aí no 3361-3150. Hoje tem pra você um secador de cabelo, porque agora, além de estar frio, agora é a época que se estraga o secador de cabelo, se estraga a escova, né, de fazer escova no cabelo, se estraga tudo que é de que a gente precisa. Então, pra você que tá aí sem o seu secadorzinho, ou tá já tá no, nas últimas rabiolas do teu secador, manda mensagem pra Clube FM Chapecó, 3361-3150. Bom dia!

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Luciano, Cadeira Cativa, na Clube Chapecó. Tá na Clube Chapecó, tá bom demais. Manda seu bom dia, 3361-3150. Onde você tá ouvindo a Clube FM Chapecó? Tá frio aí também? Porque aqui, meu Deus do céu. Vamos dar pra não tomar, né? Tá na Clube Chapecó, tá bom demais. Você

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2: Aham, você que manda na programação da Clube FM Chapecó, pede seu som no 3361-3150. Vem com a vermelha que hoje tem um secador de cabelo pra você secar as suas madeixas, pra você ficar ainda mais bonito. Ou bonita se você quer um secador pra você. Mano, vamos mandar peixes e abraços. A Aline tá participando com a gente, a Catrine também mandou seu oi. Guilherme Lopes, do bairro Pinheirinho, também tá ouvindo a Clube. Pediu a música Carta Branca do Gustavo Lima. Me coloca no sorteio do secador de cabelo. Que frio, meu chapéu. É verdade, gente. Hoje, ontem e hoje, meu, é frio isso. Não é brincadeira, né? Ai, ai, participa você também no 3361-3150. Bom dia.

0: Clara Mussolini. WhatsApp 336-31-50. Vem que tem um secador de cabelo pra você, meu ouvinte. O Vinícius tá mandando seu oi, ele disse: me bota nesse sorteio, tá botado. A Sil também mandou mensagem. Beijo, Sil, quem mais tá ligadinha aqui na Clube Chapecó? Bom dia, estou ligadinha. Só tomando um mate, diz ela. Beijo, Deia. Obrigado pela audiência. Bom dia, Vermelha. Que alegria estar na sua companhia. Olha que legal. Beijo pra você. Obrigado pela audiência, José. Quem mais mandou mensagem? Alô, bom dia. Bom dia, Vermelha. Tá frio demais, mulher. Quero esse secador aí. Três mulheres em casa não é fácil. Até o mozão pega pra secar a barba nesse frio. Tá quase dando briga. 4 graus quando eu vim pro trabalho, mulher do céu, mandou ela. Milena do céu, era frio, era derrengue a Cusco. Tá participando do sorteio, boa sorte pra você, obrigado pela audiência. Quem mais tá ouvindo a Clube Chapecó, bom dia.
1: Bom dia, bom dia. Oi, Vermelha.
0: Oi, aê.
1: Tudo bem?
0: Bom, Crian Fucá.
1: Meu nome é Jean.
0: E aí, Jean?
1: Coloca a gente nesse sorteio aí do secador.
0: Tá
1: a
0: bom?
1: Minha esposa Silvana tá precisando bastante de um secador novo.
0: Ah, é?
1: Obrigado.
0: Valeu.
1: Tá na clube? Tá demais.
0: Tamo junto, Jean. Obrigado pela audiência. Tem mais gente que chegou mandando áudio.
2: Bom dia, clube.
0: Tudo bom dia.
2: Aqui é o Rafael.
0: E Carlos, aí, Rafael?
2: Do seminário. Quero participar desse secador de cabelo aí. Tá na clube? Tá bom demais.
0: Tamo junto, Rafa.
2: Curtindo a programação aqui.
0: Aê.
2: Aí não estou embaixo das cobertas, mas vou levantar e tomar um café.
0: Que isso,
2: tá,
0: Rafa?
2: Clube? Tá bom demais.
0: 10 horas da manhã e tá debaixo das cobertas ainda, homem. Obrigado pela audiência. Mas quem pode, pode. Sinto uma inveja de vocês que estão embaixo da coberta ainda. Quem mais? Alô, bom dia.
3: Bom dia, Vermelha. Sou a Ana, sou aqui do bairro Paraíso. Quero participar do sorteio aí. Desejar uma terça-feira que tá frio pra caramba, mas vai fazer o quê, né?
0: Uhum.
3: E agradecer a todo mundo que me desejou um feliz aniversário ontem.
0: Que legal!
3: E é isso aí, bora enfrentar o frio, né?
0: Isso aí. A gente tem que ir pra luta. Faça frio ou faça calor, a gente tem que trabalhar, né? Que os boletos chegam e eles não querem saber se a gente tá com preguiça ou não. Eles vão vencer de toda maneira. Eles vão nos vencer, né? A única coisa que tá vencendo ultimamente na minha vida são os boletos, porque de resto, misericórdia. Sandra tá participando. Valeu, Sandra. Obrigado pela audiência. A Clesley Américo também tá ouvindo a Clube Chapecó. Rosilei também mandou mensagem. Ricardinho, bom dia, Vermelha. Tá na Clube, tá bom demais. Manda um abraço pro Vitor, que tava de aniversário ontem e não falou pra ninguém. Manda pagar a carne. E se puder, toca Oi, Balde. É um Jaguara. Fala que o Ricardinho da Macete que mandou. Ô, seu Jaguara, tu não contou que era aniversário só pra não pagar a carne, né?
4: Então, parabéns então, Pia. Quantos anos? Feliz saúde, hein? Muito feliz, né, Pia? Muitos anos de paz. Muito, bastante de vida, Pia. E saúde.
0: Valeu, tamo junto. Aqui, não, como que é aquele lá que eu não quero feliz aniversário, quero carne. O Ricardo tinha que mandar esse áudio pra ele. Oi, Balde, já vou colocar aqui a música, já que pediu, vamos rodar, né? Quem mais tá participando? Bom dia, Vermelha. Anderson Gomes, valeu, tamo junto. Jussara da EFAP tá participando do secador. O meu pegou fogo essa semana, pensa num susto. Tem um ótimo dia, Vermelha. Eu imagino, nesse frio aí a gente vai, daí fica usando um monte de tempo, quando vê, pega fogo tudo. Bom dia, tô sonhando aqui com a minha secadora, precisa participar todo dia, só uma vez vale. Só uma vez vale, se a dica da Vermelha, participa só uma vez, tá? Senão vocês ficam indo lá pra baixo na hora de fazer o sorteio. Participou uma vez, pronto, já tá concorrendo a secadora de 11 quilos da Samsung, presente da Clube FM Chapecó, junto com a Magazine Luiza. Quer ganhar? Segue a Clube FM Chapecó lá no Insta e manda o print seguido aqui pra gente.

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0: você levar pra casa, quem sabe hoje, um secador de cabelo bem legal da Clube FM Chapecó. 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
1: 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Quem tá ouvindo a Clube Chapecó mandou mensagem aqui, vamos mandar beijos e abraços. A Denilde tá com a gente, a Carlinha também mandou mensagem. De férias de novo, Carla. É a mulher que mais tira férias nesse Brasil, né, Ana?
2: A Carla vive de férias e eu queria arrumar o meu próximo emprego, né? Depois que a Clube FM cansar de mim, eu vou procurar alguma coisa assim que nem a Carla, porque é uma semana sim, 10 não.
1: É verdade.
2: E aí ganha salário, ganha férias, vive aí, ó, viajando. Eu quero ter uma vida que nem você, Carla,
1: Carla,
2: juro.
1: Onde que tu trabalha? Você não quer em busca.
2: Que curso que tem que fazer, me fala.
1: Brincadeira, a gente ama o nosso trabalho, é só brincar.
2: Exatamente.
1: É só exatamente. Mas a Carla, assim, ela daí, daqui a pouco ela tá aí, trabalha um pouco, daí depois ela diz que tá de férias de novo. Daí ela posta a foto aqui onde que ela tava num navio, daí ela vai fazer um cruzeiro. Aí depois ela trabalha um pouco, daí depois férias de novo, daí ela vai pra Maldivas. Obrigado pela audiência, Carlinha. Quem tá participando também, Jaine Rodrigues de Planalto Alegre, tá ouvindo a Clube FM Chapecó. A Marisete mandou seu oi, Vitória do Seminário também tá ouvindo a gente. Bom dia, galerinha da Clube! Ligadinha na melhor, quem mandou foi a Silmara. Valeu, Silmara. Pessoal de Xaxinha, Rô, mandou mensagem. Valeu, Rô. Obrigada pela audiência. O Flávio do Universitário também tá com a gente. Quem mais tá ouvindo a Clube Chapecó?
3: Bom dia. Bom dia, minha. Como é que temos, minha guria?
1: Vamos, que não fuca.
3: Foi nós esse sorteio aí, ó. Tô precisando desse trem aí, ó.
1: Desse trem.
3: Tem mandar uma fotinha aqui dessa situação que nós estamos trabalhando aí, ó.
1: Crem.
3: É mais cego, não dá pra ver nada.
1: Crim.
3: Tá na Clube, tá bom demais.
1: Tamo junto, Ali. O Ali que trabalha com Retscavadeira, tamo junto. Quem mais? Bom dia, Vermelha. Kerlin, do bairro São Cristóvão, me coloca no sorteio. O meu queimou. Ajuda aí, Vermelha. Tô trabalhando e ouvindo a melhor rádio com a melhor locutora. Para, boba, que assim eu fico com vergonha. Mas é verdade, agora é época do secador de cabelo queimar. Só porque tu não tem dinheiro pra gastar, daí ele vai e queima, estraga.
4: Bom dia, Vermelha. Tudo
1: bom
4: bem?
1: Bom dia, tudo bom?
4: Tô comendo um torresminho com o marido aqui que desceu do Goiás.
1: Crem.
4: Manda um abraço pra nós aí da EFAP, a Silvane Trentin.
1: Beijo pra
4: e
1: você.
4: E eu quero participar do sorteio.
1: Beijo! Ô, mas no Goiás não é o Pequi? Aqui ele não trouxe Pequi, é o Pequi que tem em Goiás, né? Valeu, tamo junto. Os torresmos estão com cara boa. Bã, com vinagrinho. Bã, que delícia! Quem mais? Bom dia, o pessoal de Curitiba também tá ouvindo a Clube Chapecó. Valeu, obrigado pela audiência. O Augusto, a Trice também tá participando com a gente. E a minha amiga sumida de Santa Maria também chegou agora, né? Ó, cozinhando no fogão a lenha, diz ela. Tá na Clube, tá bom demais, porque tá de renguear o cusco esse frio. Tá frio em Santa Maria também, aqui em Chapecó também tá frio, Alice. Beijo pra você. Bom dia, quero ganhar, não tá fácil esse frio. Quem mandou aqui, tá participando do sorteio da secadora de roupas, é o Thiago. Valeu, Thiagão, tamo junto. Minha rádio é a Clube, tu vai ver. Maria Ribeiro, tô de olho em você, viu? Fica mandando... O Melo falou esses dias, eu até ia mandar um áudio pra ele. Chegou, o coração chega a errar as batidas quando vocês falam os slogans aí.

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2: 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Numa boa, e junto com a Clube FM Chapecó bateu 11 horas, né, meu irmão? 11:18 agora, dessa manhã de terça-feira. Vamos ficar numa boa. Não fizemos até agora, vamos deixar pra fazer de tarde. Agora tá quase na hora do almoço.
8: Bom dia, Vermelha.
2: Bom dia. Olá,
8: Bolachão do Bairro Seminário.
2: E aí,
8: tudo
2: Bolachão?
8: Bem? Bom. Me coloca nesse sorteio que eu preciso ser secador pra mim.
2: Secar os cabelos.
8: Secar minha cadelinha, ó, que eu dou banho nela. Aí, ó. Faz uma caridade aí. Me coloca um sertanejo pra nós ir.
2: Tá bom.
8: Meu pai, pra esquentar esse couro, é só um campari vermelho, né?
2: Que
8: meu
2: isso, pai. Um vermelhão.
8: Vamos lá, tá na hora. Vamos esquentar o couro aí.
2: Não precisa meu nem Deus. Botar a rodela de laranja.
8: Gilbertão falando aí do Baixo Minas.
2: Valeu, grande Gilberto, abraço. Tamo junto. David de Oliveira também tá ouvindo a Clube FM Chapecó. Quem mandou pra cá o seu oi, a Ana, a Estela também tá participando com a gente. Quem mais? A Ed também tá ouvindo a gente na padaria Bela Torta. Duvido vocês mandar uma torta pra nós. Eu duvido. É brincadeira, tô de dieta. Tá participando com a gente, ótimo trabalho pra você. Quero ganhar essa secadora. Quem mandou mensagem foi aqui a Deia. Valeu, Deia. Quero ouvir Simone Mendes na praia. Valeu, tamo junto. Quem mais tá ouvindo a Clube Chapecó? A outra Deia mandou mensagem. Valeu, obrigado pela audiência. Lazarotto também da Bela... Olha o pessoal da Bela Torta, vocês param de mandar mensagem, daí eu fico com vontade de comer torta! Obrigado pela audiência, mentira, eu continuo mandando mensagem, tá, seus lindinhos? Um dia eu vou comer uma torta lá. Quem mais? O Anderson mandou mensagem, a Alcione Lucas também tá participando com a gente, Eduarda da Bela Torta também tá ouvindo todo mundo. A Emily do bairro, o Seminário também tá ouvindo a Clube Chapecó, valeu, a Michelle também tá ligadinha. A Ivone mandou mensagem, quem mais? Oi, Clube, me coloca no sorteio, Aline, valeu, Aline, tamo junto. Quem mais aqui mandou mensagem? Alô?
9: Bom dia, clube. Aqui é o Joel da EFAP.
2: E aí, Joel?
9: Trabalho do aplicativo, tô ligado na clube.
2: Uhul!
9: Queria participar do sorteio pra ganhar o secador de cabelo pra dar de presente pra minha esposa.
2: Ah,
9: que queimou
2: meu Deus
9: dela
2: do céu.
9: Essa semana passada.
2: Que fofinho, é o último romântico. Tá concorrendo. Beijão pra Dirley, que também tá ouvindo a Clube Chapecó. A Valéria também mandou mensagem. E pra fechar aqui, é o meu amigo...

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4: Vamos, últimos beijos e abraços. Lucas, tá na escuta. Valeu, tamo junto. Quem mais tá participando? Flávio do Universitário. A Denise tá com a gente. A Kathleen também mandou mensagem. A Ana Maria também tá ouvindo a Clube Chapecó. E alô, alô. Pro Alexandre, que também tá ouvindo a Clube. Tá na Clube Chapecó, tá bom demais. 14 graus é a temperatura aqui em Chapecó. Bom dia.

0: Cristiano Araújo pra fechar todas aqui na Clube FM Chapecó. Bom dia pra você.
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0: Quem leva pra casa hoje o secador de cabelo que vai presentear a mulher que queimou o secador essa semana? É o final de telefone 8425, é o Bruno. Gente, tô ficando por aqui, um beijo no seu coração e diz nessa caixola, se Deus quiser, eu tô de volta amanhã a partir das 10 horas da manhã aqui na Clube FM Chapecó. Um beijinho, um queijo, se cuida, bye bye.
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0: Sempre com muita alegria, boa tarde pra você e bom almoço aqui na Clube. Expressão de carinho, sentimentos e muito amor, fica à vontade, viu? Manda sua mensagem pra gente no 61995750118, porque já, no final dessa hora, tem um multiprocessador Mondial Turbo Chef 9 em 1. Facilidade aí no seu dia a dia pra cozinhar alimentos deliciosos, maravilhosos, é muito bom, né? Uma terapia pra muita gente. Vamos juntos, Amor Sem Fim já tá no ar, com a sua participação, com a sua voz se declarando, expressando todo o seu sentimento aqui. Combinado? Vamos juntos, porque às vezes a vida coloca pessoas no nosso caminho que iluminam até os dias mais difíceis. E é nesse brilho simples, feito de carinho e presença, que encontramos força para seguir em frente sempre. Bora! Olha pra frente, peito cheio de fé e esperança. Boa tarde pra você!

0: Tá na Clube Tá Bom Demais. Kelly Clarkson, Because of You, pra você no Amor Sem Fim nessa terça-feira. Bom almoço, viu? Que bom que você tá com a gente, curtindo e conferindo as mais belas canções de todo mundo. É muita emoção aqui no Amor Sem Fim. Daqui a pouquinho continua, porque, ó, seu coração vai bater ainda mais forte. Acredite, confia. Valparaíso com a gente, Débora, Igor, Italia, Ourinho, Samuel, Alice e Natan, Jardins Mangueiral, Adriano, Natália e Douglas, Blumenau, Ismael, Felipe e Carla na sintonia.
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2: Boa tarde, Clube. Eu estou passando por aqui para oferecer essa tarde de amor sem fim para meus filhos Lucas e Laís. Dizer que eu amo muito eles. Estou longe só de presença, mas no coração estou perto. Amo demais meus filhos. Um beijo, Lucas. Um beijo, Laís. Tá na Clube, tá bom demais.

0: bom demais. E o tema do Jorginho e da Nina, de Avenida Brasil, Adele, Set the Fire to the Rain, pra você nesta terça-feira. Amor Sem Fim pra todo o Brasil. E vem aí, já foi anunciado, hein? Avenida Brasil, parte 2, ano que vem. Estamos aguardando ansiosos pelo retorno da Caminha, do Tufão. Vai ser uma história bem interessante. Aguardemos pra você ouvindo a gente. Aquele abraço com muito carinho, dando continuidade aqui no nosso Amor Sem Fim. Daqui a pouquinho, com músicas que emocionam você. Alô, Samambaia, Fábio, Joana e Rosângela, Unaí, Marcelo, Aline e Silvia, no Jardim Gá, a Fabiana, o Jário, o Alessandro. Alô, Santo Ângelo, região das Missões, Pablo, Magno e Jaciele na sintonia.
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Sebastian Yatra, Isabela Moner e o tema da Vivi e do Chiclete. 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

0: Clube tá bom demais. Sebastian Yatra e Isabela Munier. Tema da Vivi e do Chiclete, fechando aqui o nosso amor sem fim.
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0: Vamos nessa. Nessa terça-feira, tarde boa, a gente pra distribuir muitos presentes também. Com toda certeza, você merece o melhor.

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4: Sua sequência é poderosa, hein? R$5.000 em vale compras, valendo na sequência pra você. Combinado? São 3 edições todos os dias. 9 da manhã, 1 da tarde e 7 da noite. Então, quanto mais sequências você tiver, mais chance tem de ganhar. Certo? Vamos juntos. 61995750118. Semana maravilhosa pra você, o melhor ouvinte do mundo. No final da hora, tem aspirador de pó da Mondial. Sensacional! Então, já participa. Bora movimentar essa tarde de terça-feira que tá só começando. E a gente conta muito com você o tempo todo. É o Justin Bieber, Baby, de 2010, pra relembrar.

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0: tá na clube, tá bom demais. Matheus Vargas e Kleber e Cauã, Desocupa, nessa terça-feira, que bom que você tá com a gente. Bora falar de Copa do Mundo. Muito bem, o dia hoje vai ser movimentado, hein, Babi?
1: Demais, Ed. A Copa do Mundo tem mais um dia de grandes estreias nessa terça-feira. A vice-campeã França abre a rodada às 16h contra o Senegal, que é uma das seleções mais fortes da África, tá? Com um elenco estrelado e comandado por nomes como Mbappé e Dembélé, os franceses aparecem entre os favoritos ao título. Às 19h, o Iraque encara a Noruega, que aposta no talento com o atacante Haaland para buscar uma vaga na próxima fase. Já às 22h, é vez da atual campeã mundial Argentina fazer sua estreia diante da Argélia. Liderados por uma base bem experiente, acostumada com decisões com os argentinos, entram em campo aí como favoritos do grupo J. Lembrando que quem é da Argentina? O nosso grande Messi também. Boa. Que é um super jogador. E essa rodada vai ser encerrada 1h de quarta-feira, no caso, com Áustria e Jordânia. Então, rodada aí da Copa do Mundo, a gente vai acompanhar tudo e claro que a gente segue na expectativa pro jogo de sexta-feira, Brasil e Haiti, às 21h30 da noite.
0: Só tem jogão hoje, hein?
1: Só jogaço hoje, a gente vai acompanhar tudo.
0: Com certeza, e aqui na clube você fica atento que a gente fala gol a gol, viu?
1: Gol a gol, a gente fala tudo aqui na programação e no nosso Insta também, @clubefmbrasil.
0: Daqui a pouco tem mais informações, continue com a gente também no site, se liga aí!
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aqui da sua clube, a Simone Mendes. Já postou você de frente com ela no Na Praia? Vai ser especial, então já se cadastra, viu? Momentos incríveis e inesquecíveis com a sua clube sempre. Paranoá, Lorena Matheus.

0: canção que tá fazendo o maior sucesso nas ruas. 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
0: Clube tá bom demais. Música boa pra você, o que é verdadeiro permanece sempre, mesmo quando o tempo passa.

0: terça, viu? Que bom que você tá com a gente, curtindo, compartilhando, se animando, hein? Essa semana tem Brasil. Bora na expectativa e com muita esperança, né?
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0: Show de bola, aspirador de pó da Mondial Turbo Cycle pra você. Vai ajudar muito aí no dia a dia. Pode apostar. Vitória Alves Soares de Varginha. E final do telefone 7826. Comemora bastante. Tem esse presentão pra você, o melhor ouvinte do mundo. Cezinho tá chegando por aí. Segura, valeu!
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0: 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Hora de atualizar as informações com ela, Babi, boa tarde.
1: Bora lá, Cezinha, bora boa lá. Tarde, como é que você tá, tudo bem?
0: Tudo ótimo.
1: Bom demais então, olha, Neymar treinou em campo pela primeira vez com a seleção brasileira nos Estados Unidos hoje, tá? Ele tava de tênis e não de chuteiras. Sim. Fez exercícios físicos ainda sem contato, né, com a bola e nem com os demais jogadores. Uhum. Então foi mais ali uma fisioterapia mais no campo, tá? Esse é o primeiro passo na transição dele pra jogar com a seleção brasileira. Ele ainda precisa aprimorar o condicionamento físico e ganhar ritmo de jogo. Por isso, não se sabe ainda se ele vai estar no jogo agora do Brasil e Haiti na sexta-feira, tá? Uhum. Mas falando aí do menino Ney, sim, é válido também falar que ontem ele e a esposa dele, Bruna Biancardi, anunciaram que estão grávidos, Cezinha. É o terceiro filho, né? Na verdade, vai ser uma filha, uma menina do casal, mas já é o quinto filho, né, do Neymar.
0: Isso.
1: Ele já é pai do Davi Luca, da Helena, da Mavi, sim, da Mel. E agora vem mais uma menininha aí. Então, o hexa que o Neymar vai dar pro Brasil são os 6 filhos, não é isso?
0: Exato. Já falta mais um, né?
1: Não, mas ele vai trazer a taça também, Cezinha.
0: Tá certo.
1: Vai dar tudo certo.
0: Vai sim. Já deu, meu.
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0: tá bom demais por aqui, a gente continua.
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0: Vamos lá então, conta aí pra gente qual é a sua, dá tempo ainda, 619-9575-0118.
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1: E aí, será que é você que vai levar o kit super frango e boa pra casa?
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0: 12h29. 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

0: a Cleone. Fala aí, Cleone, beleza? Tudo bem com você?
1: Boa tarde, Cezinha.
0: Boa tarde, bem-vinda. Como é que você tá? Tranquila? É?
1: Graças a Deus, tranquila.
0: Aí, beleza, show de bola, tamo junto. Agora conta pra gente aí qual é a sua música, uma, música dois e qual é a sua? E aí?
1: A música dois.
0: A dois?
1: Isso.
0: Música dois, Diego e Vitor Hugo, Beijei a Cura, é isso?
1: Isso.
0: Conferindo aqui se foi a mais votada pela galera, atenção, ganhou! Manda beijo, manda abraço, manda alô pra quem? Pra quem vai?
1: Ah. Eu mando beijo pra galera do meu trabalho.
0: Sim.
1: E pro meu esposo, Gabriel.
0: Bacana, abraço pro maridão aí. Vai levar pra casa o kit super frango e boa, beleza, querida?
1: Obrigada.
0: Tá na clube?
1: Tá bom demais. Agora!

Bom demais, 12h55, Benson Bond, Beautiful Things, aqui na sua clube, na Rádio Oficial da Música Boa. E aí, como é que você tá? Tudo bem? Tudo tranquilo? Boa terça-feira aí pra você aqui, ó. Feliz!

0: de Belo Horizonte, tamo junto! Que tal levar pra casa aí a camiseta lindona Clube Presentão de aniversário? Cada um de vocês já faturou aqui, beleza? Boa companhia, bom programa. Após o intervalo, tem mais um intervalo bem rapidinho, viu? Aguenta aí.
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5: Muito bem, estamos chegando por aqui. Uma excelente tarde pra você, nosso querido amigo ouvinte Clube. Terça-feira linda de sol, a temperatura, apesar do frio, né? 12 graus a temperatura, mas o sol brilha na fazendinha, o sol brilha naquele varal de roupa que precisa de água, de sol. É isso aí, espero que você esteja muito bem. Eu sou o Rogério Melo e a partir de agora faço companhia para vocês aqui na Clube FM Chapecó, na parceria da Solução Gás. 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WhatsApp liberado para você, 3361-3150. Hoje nós temos aquele par mediana maravilhoso, né, que serve até duas pessoas lá do restaurante Soca, com nosso amigo bonitão. Nós também temos par de ingressos para o cinema. É isso mesmo, tá a fim de curtir um cineminha aí com o seu amor, ou com o seu amigo, com o seu filho, enfim, ou sozinha também, você escolhe. Então manda teu WhatsApp aqui pro Melo no 3361-3150. Manda teu nome completo e o prêmio que você tá afim. Se é aquele parmegiana maravilhoso do Soca, Melo, quero pegar lá o parmegiana e comer em casa assistindo a Copa às 9 da noite. Pode, não tem nenhum problema. Quer jantar lá também? Ou um par de ingressos? Não esquece, manda teu nome completo e deixa claro na mensagem o prêmio que você tá afim. A gente vai começando uma hora de música sem intervalo pra você com o nosso Numa Boa, mesclando clássicos do flashback e também o sertanejo classe A aqui da Clube FM Chapecó. 13-3, tá na Clube, tá bom demais. 3361-3150. Excelente tarde pra você.

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3: Mais belo, boa tarde. Ai, belo, estamos trabalhando e curtindo a sua programação. Toda a sua audiência, porque todos já sabem, tá na Clube, tá bom demais. Vem pra cá, vá. Oi.

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0: Vencemos a primeira meia hora, uma hora de música sem intervalo pra você. 25 faltando pras 4. O sol brilha lindão lá fora, lindão, lindão. Eu avisei na segunda-feira. Galera, precisa lavar roupa, lavar calçado. É, terça e quarta são os dias, porque quinta já nubla de novo. Sexta-feira já tem previsão de chuva. A temperatura é de 15 graus neste momento, né? É, lembrando que ainda estamos no outono. O equinócio do inverno tem início aí no dia 21, 22 de junho. Ou seja, semana que vem virou a semana e a gente entra no inverno. Deixa eu dar uma passadinha aqui na Metsu Meteorologia, ver se o tempo continua se comportando exatamente, tá? Tempo nublado a partir de quinta-feira, o sol some de novo na quinta e chuva na sexta. Maior incidência de chuva na sexta-feira, cerca de entre 14 e 15 milímetros na sexta e 2 milímetros no sábado. A maior incidência de chuva será na segunda-feira, dia 22, com 40 milímetros de chuva. E o domingo será de sol, gente. O domingão, dia 21, de sol, temperatura mínima de 7 graus e máxima de 19. Segunda-feira, friaca pegando, 14 graus de máxima e com bastante chuva, tá? E a partir de semana que vem, após essa chuva, os termômetros caem no amanhecer em torno de 5 e 4 graus no amanhecer. Você que tá ligando o rádio agora, seja muito bem-vindo, muito bem-vinda. Melo, o que tem de prêmio hoje? Hoje tem um abraço, meu. Vou dar um abraço pra você. O prêmio é você estar vivo. Não, tô brincando. Esse é um grande prêmio, obviamente, né? É, vocês sabem qual que é o maior presente que Deus nos deu? O maior de todos. É a vida. E você, amigo ouvinte, saberia me dizer qual o segundo maior presente que Deus nos deu? Sabe qual é? É me ouvir, né? Tô brincando. O segundo maior presente que Deus nos deu é o livre-arbítrio. É... Bah, tô passando um perrengue aqui porque... Tem 3 agiota na minha cola. Eu tô com 5 pensão atrasado. Livre-arbítrio. Causa e consequência. Então pense seus atos sempre, tá bem? É isso aí. Então olha só. Então o presente que o tio Melo pode te dar hoje é comida e... Comida e diversão. Porque eu tenho par de ingressos para o cinema e eu também tenho par mediana maravilhoso do Soca, tá bem? Então manda tua mensagem no 3361-3150.
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0: Ah, não existem regras no amor? Acho que não, né? Ah, meu Deus do céu.
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0: Não quero ser feito de bobo de novo. E aí, Betão, como é que tá, meu amigo? Tudo certo?
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0: Grande Betão, grande Beto em Egito. Olha só, vamos conversar ao vivo, né? Com nosso amigo Marcelo. A gente vai conversando diretamente da Ford, falando sobre feirão de picapes. 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
0: 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Agora faltando 15 para as 4.
4: Depois de tardezinha, vou tomar uma coca em algum lugar. Fazer o quê hoje?
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2: Falta muito pra chegar sexta, 5 da tarde, será? Meu Deus do céu. Que boca seca.

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2: Ah, segunda-feira é difícil pra mim. Ah não, hoje é terça. Ah, terça-feira é pior ainda.

0: nosso Numa Boa, uma hora de música sem intervalo pra vocês. Agora 4 em ponto, intervalo é rapidinho e já já voltamos com mais música pra nossa audiência.
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4: Ô, nós podíamos acertar aquela cerveja lá que ficou, que beberam quase 40 garrafinhas e... Porque já faz mais de 90 dias, daí fica ruim, né? A gente, eu toquei de pagar as meninas com missão delas, né? Vê se me manda um pix de tarde.
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17: 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Eu fico no horror com esse louco.
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20: 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Tá ligando o rádio agora? Também nesse momento, França e Senegal entram em campo. Uma das favoritas aí, né, do título da Copa do Mundo, a França entrando em campo. Se bem que essa Copa tá meio estranha, né? Dois times que despontaram muito, né? Estados Unidos e Alemanha, né? Que ganharam com bastante folga. E a Espanha que empatou. Que time que jogou ontem, cara? Ontem teve o Uruguai também, né? Que sofreu ali pra empatar com a Arábia Saudita. Agora a França tá em campo. E por falar em Copa do Mundo, lembrando que todo jogo tem uma pausa pra hidratação, né? Essa nova regra da Copa do Mundo tá dividindo opiniões. Essa pausa programada acontece aos 22 minutos de cada tempo. O jogo é interrompido por 3 minutos para que os jogadores se hidratem. A nova regra imposta pela FIFA está dividindo as opiniões do público, jogadores e técnicos. Toda vez que entra um intervalo comercial não é algo que a gente goste muito, é o que falou o capitão da Holanda. Porque nos Estados Unidos eles não têm a cultura do futebol. Como países aqui latinos e alguns países da Europa também. Lá a NFL é muito forte, basquete também, a NBA. Então tem muito intervalo comercial lá. E eles queriam colocar um pouquinho dessa cultura americana dos outros jogos no futebol também. As emissoras podem exibir anúncios de 20 segundos após a pausa, mas devem voltar ao vivo 30 segundos antes do reinício, né? Alguns técnicos gostam, outros times não gostam porque estão no ataque, estão mais quentes no jogo e tem que parar para hidratação. Isso pode causar algum problema, né? E para o pessoal que torce aí para a dupla Grenal, o Arthur não seguirá no Grêmio no ano de 2026. O Grêmio não permanecerá com o Arthur para o restante.

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1: Tomara que ela tenha uma boa recuperação e vai dar tudo certo. Vanderlei Lemes Efap tá por aqui com a gente. Deixa eu ver quem tá por aqui. Oi, Melo. Eu sou a Rafa. Coloca um sorteio dos ingressos. Preciso levar minha prima pra dar uma voltinha. Aí outra querendo levar a prima na voltinha. Kathleen tá por aqui com a gente, querendo ingresso pro cinema. Poder levar minha colega Rafa. Vocês estão de sacanagem comigo, né? Tudo isso aqui é pra uma pessoa só. Eu tô de olho, hein? Eu sou inteligente, eu tô ligando os fatos aqui, né? Terminou um namoro e tá precisando dar uma pra cabeça. Ah, vocês me quebram, tá louco? Tá bem, vamos analisar a situação. Agora 4h10, valendo aquele parmigiano maravilhoso lá do Soca, que serve até duas pessoas, e também valendo ingressos para o cinema. Tudo no 3361-3150.

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0: Agora uma canção que vocês conhecem muito bem. Uma canção do nosso último disco, Nossa Missão.
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0: 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Qualquer coisa, chama aqui no WhatsApp da Clube que eu passo o número para você, tá bem? 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Dona Mari, meu café tá pronto, Dona Mari?
1: Não trabalho para funcionar.
0: Nossa, que barbaridade. E essa touquinha aí, Dona Mari? 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É, França e Senegal, olha só, gente. Primeiro tempo, chuta quanto é que tá o jogo. 0-0. Que isso, hein? Os grandes figurões da Copa empatando e sofrendo pra empatar com os times de baixa prateleira, né? Por isso que eu digo, acho que a Copa do Mundo acontece só lá nos 16 avos, né? Em diante daí acontece a Copa do Mundo. Suas participações aqui pelo 3361-3150, valendo! Tá valendo, tá? Valendo um parmegiana completo, com acompanhamentos, que serve até duas pessoas, o restaurante Soca, e também valendo par de ingressos para o cinema. Manda tua mensagem pro Melo no 3361-3150.

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3: De tarde, vou comprar umas frutas lá. Tu quer me conhecer lá, daí tu já paga as frutas e daí tu me traz pra casa. Não me cobra frete. Só que pousar aqui não, né? Eu não quero. Pode ser outra hora. Primeiro vamos se conhecer bem. Quero olhar no teu zóio bem pra ver se dá pra confiar.
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9: 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Nós, mais que uma fofoca meia braba de se meter, assim, de parar na delegacia, que nem ano passado, eu e tu, né? Mas disso não passa, gente, não é sem vergonha.
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12: Bom dia, pessoal, tudo bom? Não sei se alguém de vocês sabe quem tem um porco aí para vender. Até comprei um semana passada, nos coaxinhaque lá, mas o rapaz tratava só com cana. Daí fomos fazer torresmo, deu 2 latas melado.
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2: 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Lembrando que hoje, de prêmios, a gente tem aquele parmegiana completo que serve até 2 pessoas do restaurante Soca e também par de ingressos para o cinema.
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2: Mãe, nós vamos comer um pastelzinho aqui no Tasquara com o pai.

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2: Começou bem, então, a função com a motinha, esse caco velho aí. Sabe que essa moto vai ser só pra te gastar, né, João? Não tem quase emprego certo, pegou uma moto pra andar, um caco, um bicho brabo, e ainda quer ficar ostentando de pilotinho, ó.

0: 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Tá 0-0, hein, gente? Segundo tempo já, França e Senegal, 0-0. Esse jogo de uma das franco favoritas aí pra Copa, pro título, tá empatando em 0-0 com o Senegal, hein?
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1: Endiospado, mas ele tá acabado, tá velho, tudo juringado, né? Meu Deus do céu, ficou velho tão de repente, de tanto mal.
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4: Ninguém mandou me convidar, vou ir beudo, tá? Eu não pedi pra me convidar. E agora nem que me tire da lista, vou ir igual, porque eu já sei onde que é. Só que tô mudo de local. Tchau.
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11: Boa tarde a todos do grupo. Hoje à noite tem volta à catequese no horário normal, às 19h. Um abraço a todos e até lá.
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15: Meu Deus, Giovanni, na sexta-feira...
16: Chega de falar nesse grupo. Meu Deus, se eles não têm família, você tem, hoje é sexta-feira. Faz favor, senão vou ter tirado esse grupo.
15: Gurizada, eu vou... Boa noite, bom final de semana.
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26: Senhora, esse telefone, esse WhatsApp é da Secretaria de Saúde de Barra Bonita, tá? Portanto, acho que a senhora tá mandando as mensagens erradas. Vou pedir pra senhora rever o número, ok? Obrigado.
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28: Bem, estamos de volta a 0-0 França e Senegal, hein? Decorridos aí 20 minutos do segundo tempo, 0-0. Vamos lá pro 3361-3150, trazendo participações da nossa querida, amada e cheirosa audiência. Boa tarde. Ah, quem tá por aqui é a Jéssica Baiz. A Aline tá por aqui conosco, querendo parmegiana. É... Eu peço o básico, gente, vocês mandarem os nomes, vocês não mandam os nomes, tá? Quem tá por aqui é a Carla de Chapecó, querendo os ingressos pro cinema pra curtir com o love dela. Leandro tá por aqui também, querendo parmegiana. A Tati também. David Oliveira, do seminário, querendo ir pro cinema com a filha Luara. Valeu, queridão, tá participando. Deixa eu ver quem mais tá por aqui. Boa tarde, Melo. Tauana, do EFAP. Valeu, Tauana. É, Melo, boa tarde. Coloca o sorteio do cinema. Adoro animação. Tá querendo ver o Toy Story 5. Eu não assisti, já tá no 5. Nunca vi nenhum. Que mandou foi a Milena. Boa tarde, Rádio Clube FM. Sou Maria Carolina, do bairro Engenho Brau. Tá na Clube, tá bom demais. Valeu, tá participando. É, aqui eu já li, eu já trouxe aqui também. É, deixa eu ver quem mais. Boa tarde, que é o Guilherme Antônio Lopes. Tá querendo dividir aí o parmegiana com a esposa. Henrique Meirelles está por aqui conosco também. Melo, tô querendo ingresso pro cinema levar as crianças. Geni, abraço, valeu. Fala, Melo Bão. Tá com uma boa pra ouvir que tô na hora do café da tarde. Ei, o que que é aquilo ali? Grosso ali, bolo.
29: Eu te agradeço.
28: O café da tarde tá na mesa. A janta tu sorteia nós, minha filha? Eu, pra mim, isso aí já é uma janta. Vocês comem pra viver ou vocês vivem pra comer? Meu Deus do céu. Eu se me embolei num cafezão desse aí, eu só vou almoçar no outro dia. Jéssica por aqui com a gente. É, deixa eu ver quem também tá por aqui. Thalia de Oliveira. Márcio, manda um alô pro pessoal da Cantu que tá ainda trabalhando. Como assim ainda trabalhando? Tem uma meia hora de serviço aí, meu amigo. Abraço, gurizada. Deixa eu ver quem mais tá por aqui. Alô, Brasil.
30: Tarde, Melo.
28: Tarde.
30: Será que essa copa aí vai ser pintada de preto e branco, cor de zebra?
28: Parece,
30: tá,
28: né?
30: Arriscado, né?
28: Mas é o que eu acho, cara? O que que eu penso? Isso aconteceu também no Mundial de Clubes, né? Você via ali o Botafogo ganhando meu Deus do céu, esqueci o nome do clube inglês lá, que eu tô com Chester na cabeça, cara. Deus, de quem que o Botafogo ganhou, cara, naquele jogo lá? Esqueci o nome do time, cara. Enfim, alguns, eu acho que os principais jogos, eu acho que as seleções, elas se encontram, as grandes seleções, em fases de mata-mata, quando chegar nos 16 avos, né? Os 16 avos é quando são 48 seleções, daí classificam os dois primeiros e os melhores terceiros, e aí vai para 32 times, de 32 ficam 16, essa fase 16 avos que eles chamam. Depois dessa fase de 16 avos, vai para as oitavas de final, quartas de final e semifinal e final. Então, acho que até passar os 16 avos da Copa do Mundo, muita zebra vai acontecer ainda. Mas os grandes não vão ficar pelo caminho, não vão, cara. Eu acho que o Brasil não passa das quartas, tá? Eu acho, pelo menos, não sei. Então, acho que é mais ou menos por aí, tem muita coisa pra acontecer ainda. Deixa eu ver quem tá por aqui, mandando o seu alôzinho para o Melinho. Deixa eu ver, o Guata, opa, bom, Melo, manda o ingresso pro cinema, levar bem casada. É, Eu acho que a tua mulher merece uma estátua lá no lugar do desbravador, viu, Guata? Alê, meu querido. Bom, de música e depois eu volto com mais participações. 3361-3150.

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2: Não, hoje é terça-feira. Hoje tá melhor do que ontem. Tá louco. Ontem, segunda-feira, eu fartei serviço e nem avisei o patrão. Hoje não. Hoje eu acordei meio-dia e avisei o patrão que eu não ia trabalhar.

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1: Muito bem, a gente segue por aqui na parceria delas. 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França abriu o placar 1-0 em cima de Senegal, segundo tempo de jogo Copa do Mundo 2026. Agora 21, faltando para 6, intervalo é rapidinho.
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0: 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Inclusive, muitos estabelecimentos, né, comerciais aqui em Chapecó, que levam aí a Clube de Carona. Muita gente que nos ouve todos os dias e nunca manda mensagem. De qualquer forma, a gente fica muito feliz aí com o carinho dessa audiência, tá bem? Coisa linda, muito obrigado. Oi, a bem casada aqui, esposa do guarda. Você tem razão, eu mereço uma estátua e ingresso. Abraço a Silvana. Olha aí, ó, quando a gente fala que a Clube é a rádio da família, é isso aí, cara. O esposo manda uma mensagem, daqui a pouco vem a esposa, até filho. Samuel Ribeiro tá por aqui com a gente também. Seu tá por aqui, Claudemir do bairro Esplanada. Tá querendo ingresso pro cinema pra ir com a patroa. Coisa linda, deixa eu ver quem também tá por aqui, mandando.
1: Leandro Pinto Capeles, Ari Aristides, Sotia Aristoteles, Pandu, Espandá, Paraguaçu, João Ribeiro, Demelo Filho aqui.
0: Meu Deus do céu.
1: Uau. Viu? Não precisa ir pro ar aí, mas se tu quiser.
0: Ah, então tá bom. Então depois eu vou ouvir no off, tá bom, meu querido? Vou fazer o seguinte, ó, você que mandou mensagem, fica de olho no teu telefone, porque eu tô chamando os ganhadores aqui e não estão respondendo. Se não responder em 2 minutinhos, perde o prêmio, hein? Então fica ligado aí no teu telefone. Faltando agora 5h47. Não vou falar faltando, vou falar 5h47. Final de tarde aí pra você. Cuidado aí no trânsito. Tá na Clube, tá bom demais.

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0: Saudade Estranha, com Murilo Rufo, fechando todas a tarde da programação Clube.
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0: Muito bem, hoje prêmio duplo aqui na programação. Quem tá levando para o Mediano do Soca é o senhor Vanderlei Lemes, do bairro EFAP. Telefone final 3715. Quem tá levando o par de ingressos vai levar a filhinha e assistir o cinema é o nosso amigo, cadê ele aqui? Cadê o nome do nosso amigo aqui? David de Oliveira, do bairro Seminário. Telefone final 3327. Parabéns aos ganhadores.
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4: Boa noite pessoal do grupo, tudo certo? Daí amanhã, não precisa ficar postando de geada e termômetro e coisa arada. Vamos falar de outro assunto, que é pareio, dá aqui na fazenda, dá lá na cidade. É só geada e frio, mas eu, 52 anos, todo ano é assim, no inverno é frio, no verão é calor, e faz tempo que é assim.
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3: Meus amigos, terminou.
0: Deus, o livro, o Mbappé fez um golaço agora, cara.
14: 50 minutos, segundo tempo de jogo.
0: 3-1.
14: Kylian Mbappé, uma finalização simplesmente espetacular.
0: Que golaço.
14: O Mendy se estica todo, não acha nada. A França mata o jogo, New Jersey. Duas vezes, Kylian Mbappé.
0: Fez dois gols.
14: França 3, Senegal 1, Donan.
16: Inevitável, imparável.
0: Que golaço. Ah, louco, quero ver a hora que pegar o Brasil, o que vai acontecer. 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Tá bom, queridos? Eu sou o Rogério Melo, tô ficando por aqui. Volto amanhã às 3 da tarde. Cuidado no trânsito, fiquem com Deus, se cuidem. E até amanhã, quarta-feira, com mais prêmios na programação Clube. Tchau!
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2: Olá, muito boa noite. E aí, tudo bem, tudo certo? Na dica de nada resolvido, né? Pois eu sei, tá do jeito que eu gosto. Por aqui, Camila Abreu, a sua locutora. Já te atualizo sobre o jogo França e Senegal. Nesse intervalo de tempo aqui, antes da gente abrir o programa, foram dois gols. Um do Senegal e um gol da França. Mbappé, 3-0, 3-1, aliás, nesse momento, o placar entre França e Senegal, 3-1 para a França. Agora vamos ao que interessa. Vamos ao prêmio para o melhor ouvinte do mundo. Tem pipoqueira elétrica Mundial Pop para você curtir muito o jogo da Copa, comendo aquela pipoquinha, curtir filme, série, do jeito que você gosta, mas tem que responder, tem que interagir com a gente no WhatsApp Clube, 619-9575-0118. Hoje é dia, gente, da tartaruga marinha. Vocês acreditam? Dia internacional da tartaruga marinha. Então, baseado nisso, qual situação da sua vida você tá avançando em velocidade de tartaruga? A passos e nados de tartaruga. 619-9575-0118. Responda pra gente e a gente abre naquele clima, porque estamos em clima de Copa do Mundo. E pra manter o coração aquecido, vamos começar com o tema da Copa.

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0: Vamos lá, hein? É hora de começar o nosso bate-papo nessa tarde, noite já de terça-feira, hoje, dia 16 de junho. Contar pra vocês aqui que hoje é comemorado o dia da tartaruga marinha. Coisa mais lindinha, gente. Qual situação da sua vida que tá avançando em velocidade de tartaruga? Maria das Mercedes, conta, vai.
2: É, Cami, na minha vida eu estou avançando assim, tipo, como tartaruga, assim, que tartaruga vai devagarzinho, né?
0: Sim.
2: Na vida sentimental, tô devagar demais, minha irmã, tô quase parando, sinceramente, tô... Só Deus. 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
0: Só Deus na causa, minha irmã, sabemos como é. Mas, velho, calma, toda panela tem sua tampa, fique tranquila que vai aparecer, tá bom? Vamos seguir agora com a Loki, Hear Me Now.

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0: Olha, para os amantes do basquete, trago novidades. O ex-pivô da seleção brasileira e campeão

assume a vaga deixada por Billy Donovan, depois de conduzir Portland em uma campanha de 42 vitórias e 40 derrotas, que garantiu o sétimo lugar na Conferência Oeste. Agora, Splinter vai ter pela frente o maior desafio da sua carreira como treinador. Jovem carreira, diga-se por passagem, viu? Comandar uma das franquias mais tradicionais da NBA. E sobre a Copa do Mundo, olha, essa Copa do Mundo agora...

0: Mundial Masculino. Tatiana Guzmán, especialista em vídeo pioneira da na Nicarágua, ser convocada para o atual VAR na Copa do Mundo. Tem também a Brooke Mayo, que ela é eleita árbitra do ano nos Estados Unidos em 2025. Tem a Catherine Nesbitt, a única assistente veterana do grupo, que estreou no Catar em 2022. Tem Sandra Ramírez no quadro FIFA desde 2019, assistente mexicano que acumula experiência no Vizinha Mundial Sub-20. Demais, né, gente? Esperamos aí que nas próximas edições tenhamos mais e mais campanhas com mulheres apitando a Copa do Mundo.
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0: Luiz Felipe de Barretão para o mundo.
1: Ô Cami, a minha vida tá avançando em velocidade de tartaruga. Em questão da vida financeira, hein?
0: Gente.
1: Rapaz do céu, estamos na luta no dia a dia. Cada dia para estar melhorando, né? A situação. Mas se Deus quiser, vamos estar avançando e tá melhorando, né?
0: Vamos sim.
1: Tá na clube, tá bom demais.
0: Ai, gente,
1: valeu, Cami. Coloca a gente nos sorteios aí.
0: Com certeza. Obrigada pela sua participação. É cada dívida que a gente faz, né, gente? Que dá um impedimento da gente poder prosperar naquele negócio do dinheiro. Ó, mas já isso aqui, ó. Ah, garoto, tô profetizando que esse barulhinho vai fazer.

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0: Vamos lá, antes da gente entregar o presente pro melhor ouvinte do mundo, queremos saber sobre o dia da tartaruga marinha, qual a situação da sua vida? Que tá avançando em velocidade de tartaruga, passos de tartaruga. Boa noite, quem fala?
2: Boa noite, Camille. Aqui quem fala é Daniele, de São Paulo. E olha, qual situação da minha vida que eu tô avançando em velocidade de tartaruga?
0: Sim, com certeza.
2: Ir pra academia. Tô dando aquele espaço de bem de tartaruga mesmo, tá aí, viu? Tem que rir pra não chorar, viu?
0: Tem que rir.
2: Aqui é clube, tá na clube, tá bom demais.
0: Valeu, meu amor, obrigada pela sua participação. É o famoso chorrindo. Chorando e sorrindo. É o jeito, né? Mas vamos lá. Vamos pegar as rédeas dessa sua vida, Daniele. Por favorzinho, vamos. Estamos na metade do ano. Você tem mais metadinha de 2026 pra fazer acontecer. Tamo melhorando a sua situação aqui. Tá vendo? Então vai. Assuma, viu?

filme, é pra assistir série. E essa daqui, ó, é com saúde, viu, Daniele? Olha aqui, ó, tá vendo? É com saúde, é pipoqueira. Vamos saber quem se deu bem? Foi a Cristiane Pereira Santana de Samambaia, final do telefone 8340. Parabéns, Cristiane! Vai curtir muito o jogo da Copa do Mundo comendo pipoquinha, vai assistir filme, série, daquele jeito, sem bagunça na cozinha e com muita diversão e saúde. Presentão da sua Clube

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0: Sequência Clube, a última edição do dia de hoje. É hora de você anotar do início ao fim a primeira música até a última, valendo R$5.000 pra você gastar do jeito que você quiser. Pagar conta, viajar, pagar o agiota, brincadeira, viu, gente? Pra você gastar do jeito que você quiser. Mas pra isso você tem que anotar todas as músicas. Uma dica: teve dúvida em alguma música, o nome dela, como é que escreve, como é quem canta? Tá fácil. Quando tiver curtindo a programação, vai entrar no site clube.fm ou então pelo aplicativo Clube FM, Rede Clube FM Brasil, que na hora sempre aparece o nome, você anota, fica tudo bonitinho. Importante é você não perder. De presente no final da hora, Copa do Mundo tá aí. Já começou, a todo vapor. Agora é sua vez de ganhar uma camiseta oficial da nossa seleção brasileira. Isso mesmo, tá afim desse presentão da sua clube? Então, ó,
4: Brasil!
0: Continue interagindo com a gente, participando pelo 61995750118. Responda: hoje é o dia da tartaruga marinha. Qual situação da sua vida que tá avançando em velocidade de tartaruga? Conte tudo e não esconda nada. Já pode anotar a primeira da sequência: The Calling, Wherever You Will Go.

0: 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Viajamos para 2007, relembrando essa maravilhosa Fergie, Big Girls Don't Cry. Aqui na Sequência Clube, anotou, né?
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0: Rapaz, que primeiro bloco foi esse da Sequência Clube. Tivemos aí Legião Urbana com Será, Rihanna, Calvin Harris com We Found Love.

0: Um beijo grande pra você. Ó, Verônica também tá ligada. Vovó da Estrela, manda um oi pra eu. Tô mandando um oi aqui agora. Um beijo pra você, Verônica. Vamos lá pra nossa enquete. Hoje é dia da tartaruga marinha. Qual situação da sua vida que tá avançando em velocidade de tartaruga? Dete.
1: Oi, Cami. Dete Sobradinho. Então, respondendo a enquete, uma coisa que eu tenho feito, assim, na velocidade de tartaruga, pra ser bem sincera, tudo. Ultimamente, tudo. Em casa, meus

0: eu tô enrolando.
1: É, minha irmã.
0: Ah, tem que estudar, também não tô estudando.
1: É, minha irmã.
0: Tá tudo assim, sabe?
1: Casquetado.
0: Vem, faz tudo no stand-by.
1: Ai,
0: Deus,
1: ai.
0: Minha querida, que é clube, tá na clube, tá bom demais.
1: Dete, tu toma as rédeas de tua vida, Dete. Um beijo pra você, obrigada pela participação. A gente segue com a Alicia Keys.

0: Sky Full of Stars, o céu cheinho de estrelas pra você aqui na sua clube.
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0: Vamos lá, hein? Quero saber.

0: tartaruga. Fala, Geusivan.
1: Minha situação financeira, viu? E a pessoa tenta e tá naquela lentidão. Mas é isso aí, né? A vida que vai continuando aí. Quero mandar um abraço pra todo mundo aí. E é isso aí, tá na clube? Tá bom demais.
0: Olha, em breve eu tô profetizando. Aqui, ó. Vai cair uma dinheirada na sua conta. Tô profetizando energia positiva nesse momento, Geusivan. Obrigada pela sua participação. Vamos seguir agora com quem? Maroon 5, Girls Like You. 20.

com See You Again aqui na sua clube. Vou mandar aquele beijo especial, aquele alô, Narni, que ela tem a Laura, a Camila e o Igor. Em Barretos tem o Henrique.

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6: Santa Catarina deu mais um passo na ampliação das políticas educacionais, com a apresentação de uma nova etapa do programa Educação Levada a Sério. As ações foram anunciadas pelo Governo do Estado e pela Secretaria de Estado da Educação durante evento realizado em Florianópolis. O foco é qualificar a aprendizagem, reduzir desigualdades educacionais e ampliar as oportunidades para os mais de 539 mil estudantes da rede estadual. Os novos programas chegam em um momento de crescimento expressivo da educação catarinense. Em apenas um ano, o número de escolas com educação integral passou de 75 para 519 unidades. Já o total de estudantes atendidos saltou de pouco mais de 10 mil para mais de 88 mil alunos. A secretária de Estado da Educação, Luciane Cereta, destaca que o trabalho faz parte de um planejamento iniciado em 2025.
7: Em 2025, nós lançamos um programa denominado Educação Levada a Sério. E o foco desse programa foi justamente as quatro missões que o governador Jorginho Melo nos deu: a infraestrutura escolar, a qualificação do ensino e da aprendizagem, o ensino técnico gratuito e a universidade gratuita. E hoje nós apresentamos conjunto de estratégias, de ações, justamente para o fortalecimento da aprendizagem dos nossos estudantes.
6: Entre as novidades anunciadas estão programas voltados ao reforço escolar, recomposição das aprendizagens e correção da distorção idade-série. O Aprender Mais oferecerá apoio em língua portuguesa e matemática para estudantes que apresentam dificuldades de aprendizagem. Já o fortalecimento da aprendizagem atenderá alunos que ainda não consolidaram habilidades de alfabetização e letramento. Além disso, o programa Mais Tempo, Mais Saber amplia as atividades no contraturno, com ações nas áreas de esporte, cultura, empreendedorismo, tecnologia e sustentabilidade. Outro fato que chama atenção é a expansão do ensino técnico gratuito. O número de matrículas passou de pouco mais de 12 mil estudantes em 2023 para mais de 55 mil em 2026.
7: Todas essas ações têm por finalidade melhorar os indicadores educacionais de Santa Catarina, porque eles representam o desempenho dos nossos estudantes e o desenvolvimento da educação pública estadual.
6: E fortalecer a permanência dos estudantes na escola, criando melhores condições para o aprendizado em todas as regiões catarinenses. De Florianópolis, da Rede de Notícias Acaerte, Amarílis Pequeno.
8: No centro de Floripa, onde hoje é o Museu da Escola Catarinense, nasceu em 1963 uma faculdade pioneira com uma missão transformadora: formar novos educadores. Hoje, com cursos de graduação em Pedagogia, História, Geografia e Biblioteconomia, mais 5 mestrados e 5 doutorados, o Centro de Ciências Humanas e da Educação, ou UDESC-FAED, é referência nacional na formação de professores e pesquisadores. Com laboratórios onde o aprendizado e o conhecimento se transformam em pesquisa científica, inovação pedagógica e atendimento à comunidade, aqui se constrói a história, a memória e o futuro da educação e das ciências humanas.
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viajar para 1987. Vamos curtir esse sucesso que, olha, alcançou a marca de 1 bilhão de reproduções em plataformas de streaming. Você tá entendendo o sucesso, né? Vamos curtir então o britânico Rick Astley com Never

0: da seleção pra você.
1: Cê tá doido? Agora é hora de torcer pelo nosso Brasilzão pra trazer o Hexa com o manto da camisa oficial do Brasil, original, confortável, perfeita pra você torcer em grande estilo. Quem se deu bem foi Augusto Barros Lopes, de Ceilândia, centro, final do telefone 7303. Bom, Augusto! Torcer pra nossa seleção com esse manto sagrado, tá bom? E você não sai daí não, Clube Benite tá chegando pra te fazer companhia ainda, hein?
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Está a fim de participar, ainda tem 2 km de caminhada para você que segue interagindo e batendo papo com a gente pelo WhatsApp Clube 619-9575-0118. Hoje é dia da tartaruga marinha, vocês sabiam disso? Qual situação da sua vida que está avançando em velocidade de tartaruga? Conte tudo, não esconda nada. A gente vai para 1987 relembrar esse sucesso de Starship, Nothing's Gonna Stop Us Now, aqui na Clube.

Rose, a rádio oficial da música boa, relembrando a maior girl band da história musical, Spice Girls, maravilhosas. To Be

0: One, só aguardando uma turnê internacional delas, hein?
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0: Imagina só que sonho! Imagina só que sonho a gente curtir aí essa música de pertinho dessa girl band. Ai, gente, memórias afetivas desbloqueadas com sucessíssimo. Vamos lá pro nosso bate-papo. Hoje é dia da tartaruga marinha. E aí, nesse bate-papo, nessa ideia toda, qual a situação da sua vida que tá avançando em velocidade de tartaruga pra você? Oi, Patrícia!
2: Boa noite, Câmara, que é a Patrícia de Lusiana. E qual parte da minha vida que eu estou andando em velocidade de tartaruga? Ah, com certeza na minha paciência, principalmente com aqueles parentes folgados. Tá uma paciência bem curta.

0: Voice, Carly Simon, Coming Around Again aqui na sua clube. Só música boa pra te fazer companhia nessa noite de terça-feira.
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0: E a gente não para, hein? A música boa não para. Vários ouvintes aqui participando, interagindo com a gente. Hoje é o dia da tartaruga marinha. E aí a gente tá fazendo uma brincadeira, uma analogia. Dizem que a tartaruga, né, quando é a passos de tartaruga, que é muito lento. Então qual a situação da sua vida tá avançando em velocidade de tartaruga? Oi, Valdinei.
2: Boa noite a todos, boa noite, Cami.
0: Boa noite, Valdinei, meu amor.
2: Tô falando do Gama.
0: E aí?
2: Respondendo a enquete aí. Então, eu tô em passo de tartaruga pra juntar dinheiro.
0: Pra juntar dinheiro.
2: Não consigo juntar dinheiro.
0: Ô, vida financeira.
2: Tá certo? Tá na clube e tá bom demais.
0: Tá certo, Valdinei. Obrigada pela sua participação. Gente, já já tem resultado, hein? Tem uma inscrição pra corrida Encontro Delas Caixa. Você vai participar com a sua clube dia 5 de julho no Park Shopping. Vamos agora seguir com Lady Gaga, Bruno Mars, Die With A Smile.

0: Clube tá bom demais. Bryan Adams com Heaven.
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0: Saindo nesse momento, o presente pra você, o melhor ouvinte do mundo, vai correr, vai curtir a inscrição. Uma inscrição pra corrida Encontro Delas Caixa é a quinta edição. Isso mesmo, saiu pra você, Gustavo Cunha Souza, da Asa Sul, final do telefone 1040. Boa! Vai curtir muito essa corrida, espero que você se divirta, tá bom? Olha, a Voz do Brasil tá chegando, mas a gente segue tocando música boa pelo site, pela Alexa, pelo aplicativo. Você escolhe por onde você quer curtir, mas siga sintonizado aqui na sua Clube, combinado?
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3: Está no ar a Voz do Brasil. As notícias do governo federal que movimentaram o país no dia de hoje.
4: Olá, boa noite.
0: Boa noite para você que nos acompanha em todo o país.
4: Terça-feira, 16 de junho de 2026.
0: Vamos ao destaque do dia. Presidente Lula se reúne com países mais desenvolvidos do Ocidente.